0: 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Hora certa, Cultura.
1: 9:05.
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3: Uma excelente noite a todos os nossos queridos ouvintes. Aproveite em cada nota dessas melodias que a gente está curtindo aqui na programação da Cultura.

0: 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Cultura.
1: 9:16.
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3: Seguimos nossa programação trazendo uma seleção especial de músicas para enriquecer ainda mais a sua noite. 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

0: Hora certa. Cultura. 9:30.
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1: 9:42.
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3: E assim chegamos ao final da programação de hoje, hein? Agradeço a todos pela audiência e um excelente final de semana. Deixo as minhas últimas. Grande abraço e até mais.

0: 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Hora certa, Cultura.
1: 9:57.
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0: Olá, minha amiga ouvinte, eu desejo graça e paz para você neste dia, muita luz para decidir bem em todas as situações. Eu gostaria de conversar com vocês sobre o tema: como posso ter alegria de viver em meio às agruras de cada dia, os problemas de cada dia, as situações difíceis. Como eu posso ter alegria? Provavelmente poderíamos destacar dois caminhos. O primeiro, para dar ordem ao meu dia, seria passar pelos rituais. Os rituais, religiosos ou não religiosos, ordenam a realidade, ativam a força, criam sentido e me dão o sentimento de que eu mesmo vivo em vez de ser vivido. Ou seja, eu coloco ritmo à minha vida. Levanto, faço as minhas coisas, organizo a minha vida, penso o meu tempo, faço aquilo que devo fazer. Eu decido. E a gente deveria tomar tempo para dar ordem à vida. Por exemplo, se alguém consegue tomar tempo, um tempo já de manhã, para oração e meditação, certamente essa pessoa dará um toque especial para o seu dia. Eu dou forma ao meu dia na medida que eu determino o que vou fazer. Eu vou ajudar com o meu ser, com a minha decisão, com o meu ritmo, a dar forma a este mundo e enchê-lo de amor. Isto dá prazer à própria vida e dá alegria de viver. Os antigos diziam assim: pelo fato de minha vida ser uma festa constante, dou a ela uma forma adequada nos rituais. Isto também significa: tenho prazer em projetar a minha vida. Por isso, o primeiro caminho são os rituais, o ritmo que eu vou dando à minha vida. E como eu disse, quem consegue fazer um momento de oração e meditação, isso torna o dia muito mais saboroso. O segundo caminho é não reprimir as agruras, os problemas que vêm, mas também não vê-los como prensa que nos comprime ou nos esmaga. É importante ver as dificuldades que aparecem como desafios que se colocam para o meu crescimento. Assim como o esportista vê as dificuldades de uma disputa como desafio para tornar-se cada vez melhor, também eu gostaria de experimentar realmente o potencial que existe dentro de mim. Por isso, não tomar a dificuldade como algo estranho, imposto a mim, mas percebê-la como minha e, diante dela, eu posso crescer. Ela pode se tornar até uma ajuda importante para mim, para que eu perceba a minha capacidade de superação. Por isso, diante da minha vida, eu posso decidir. Nem tudo a gente pode decidir, como o trabalho que a gente vai ter e assim por diante, mas eu posso decidir como vou cumprimentar as pessoas quando as encontro de manhã, com que humor entro no escritório. Isso é decisão minha. E com isso nós podemos marcar este mundo e este dia. Em tudo o que nos é dado, existe sempre, todo dia, vivências e experiências felizes que surpreendem e alegram o coração. E assim podem refletir-se sobre as outras pessoas. Eu posso deixar o meu dia melhor. E devo dar-me oportunidade para fazer isso. Pensemos nisso. Deus te abençoe. Um forte abraço. Em nome do Pai, do Filho e do Espírito Santo. Amém.
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3: Hora certa. Cultura. 10:37.
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0: 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Hora certa, Cultura.
1: 10h49.
2: Recebe em teu altar nossa partilha que queremos dar.
3: Dízimo é administrar os bens de Deus, que são todos os dons que Ele nos dá. A vida, a saúde, a fé, o tempo, os talentos pessoais, o sustento da vida. Devolvendo o dízimo, tornamo-nos construtores do reino de Deus. Senhor, fazei de nós dizimistas conscientes, alegres e generosos.

0: 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Hora certa. Cultura.
1: Meia-noite.

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2: Hora certa. Cultura.
3: Meia-noite e 31.

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0: 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Hora certa. 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
2: 2:13.

0: Queridos irmãos, juntos vamos também agora recitar o terço da Divina Misericórdia. Pai nosso, que estais no céu,
1: santificado seja o vosso nome, venha a nós o vosso reino, seja feita a vossa vontade, assim na terra como no céu.
0: O pão nosso de cada dia nos dai hoje, perdoai-nos as nossas ofensas, assim como nós perdoamos a quem nos tem ofendido. E não nos deixeis cair em tentação, mas livrai-nos do mal. Amém. Ave Maria, cheia de graça, o Senhor é convosco. Bendita sois vós entre as mulheres,
1: e bendito é o fruto do vosso ventre, Jesus.
0: Santa Maria, Mãe de Deus, rogai por nós, pecadores, agora e na hora de nossa morte. Amém. Creio em Deus Pai Todo-Poderoso, Criador do céu e da terra, e em Jesus Cristo, seu único Filho, nosso Senhor, que foi concebido pelo poder do Espírito Santo, nasceu da Virgem Maria, padeceu sob Pôncio Pilatos, foi crucificado, morto e sepultado, desceu à mansão dos mortos, ressuscitou ao terceiro dia, subiu aos céus, está sentado à direita de Deus Pai Todo-Poderoso, donde há de vir a julgar os vivos e os mortos. Creio no Espírito Santo, na Santa Igreja Católica, na comunhão dos santos, na remissão dos pecados, na ressurreição da carne, na vida eterna. Amém.
1: Eterno Pai, eu vos ofereço o corpo e o sangue, a alma e a divindade de vosso diletíssimo Filho, nosso Senhor Jesus Cristo, em expiação dos nossos pecados e dos do mundo inteiro.
2: Pela sua dolorosa paixão,
0: tende misericórdia de nós e do mundo inteiro.
2: Pela sua dolorosa paixão,
0: tende misericórdia de nós e do mundo inteiro.
2: Pela sua dolorosa paixão,
0: tende misericórdia de nós e do mundo inteiro.
2: Pela sua dolorosa paixão,
0: tende misericórdia de nós e do mundo inteiro.
2: Pela sua dolorosa paixão,
0: tende misericórdia de nós e do mundo inteiro.
2: Pela sua dolorosa paixão,
0: tende misericórdia de nós e do mundo inteiro.
2: Pela sua dolorosa paixão,
0: tende misericórdia de nós e do mundo inteiro.
2: Pela sua dolorosa paixão,
0: tende misericórdia de nós e do mundo inteiro.
2: Pela sua dolorosa paixão,
0: tende misericórdia de nós e do mundo inteiro.
2: Pela sua dolorosa paixão,
0: tende misericórdia de nós e do mundo inteiro.
2: Eterno Pai,
0: eu vos ofereço o corpo e o sangue, a alma e a divindade de vosso diletíssimo Filho, nosso Senhor Jesus Cristo, em expiação dos nossos pecados e dos do mundo inteiro, pela sua dolorosa paixão.
2: Tende piedade de nós e do mundo inteiro.
0: Pela sua dolorosa paixão.
2: Tende piedade de nós e do mundo inteiro.
0: Pela sua dolorosa paixão.
2: Tende misericórdia de nós e do mundo inteiro.
0: Pela sua dolorosa paixão.
2: Tende misericórdia de nós e do mundo inteiro.
0: Pela sua dolorosa paixão.
2: Tende misericórdia de nós e do mundo inteiro.
0: Pela sua dolorosa paixão.
2: Tende misericórdia de nós e do mundo inteiro.
0: Pela sua dolorosa paixão.
2: Tende misericórdia de nós e do mundo inteiro.
0: Pela sua dolorosa paixão.
2: Tende misericórdia de nós e do mundo inteiro.
0: Pela sua dolorosa paixão.
2: Tende misericórdia de nós e do mundo inteiro.
0: Pela sua dolorosa paixão.
2: Tende misericórdia de nós e do mundo inteiro.
0: Eterno Pai, eu vos ofereço o corpo e o sangue, a alma e a divindade de vosso diletíssimo Filho, nosso Senhor Jesus Cristo, em expiação dos nossos pecados e dos do mundo inteiro,
2: pela sua dolorosa paixão.
0: Tende misericórdia de nós e do mundo inteiro.
2: Pela sua dolorosa paixão.
0: Tende misericórdia de nós e do mundo inteiro.
2: Pela sua dolorosa paixão.
0: Tende misericórdia de nós e do mundo inteiro.
2: Pela sua dolorosa paixão.
0: Tende misericórdia de nós e do mundo inteiro.
2: Pela sua dolorosa paixão.
0: Tende misericórdia de nós e do mundo inteiro.
2: Pela sua dolorosa paixão.
0: Tende misericórdia de nós e do mundo inteiro.
2: Pela sua dolorosa paixão.
0: Tende misericórdia de nós e do mundo inteiro.
2: Pela sua dolorosa paixão.
0: Tende misericórdia de nós e do mundo inteiro.
2: Pela sua dolorosa paixão.
0: Tende misericórdia de nós e do mundo inteiro.
2: Pela sua dolorosa paixão.
0: Tende misericórdia de nós e do mundo inteiro. Eterno Pai, eu vos ofereço o corpo e o sangue, a alma e a divindade de vosso diletíssimo Filho, nosso Senhor Jesus Cristo, em expiação dos nossos pecados e dos do mundo inteiro, pela sua dolorosa paixão,
2: tende misericórdia de nós e do mundo inteiro.
0: Pela sua dolorosa paixão,
2: tende misericórdia de nós e do mundo inteiro.
0: Pela sua dolorosa paixão,
2: tende misericórdia de nós e do mundo inteiro.
0: Pela sua dolorosa paixão,
2: tende misericórdia de nós e do mundo inteiro.
0: Pela sua dolorosa paixão,
2: tende misericórdia de nós e do mundo inteiro.
0: Pela sua dolorosa paixão,
2: tende misericórdia de nós e do mundo inteiro.
0: Pela sua dolorosa paixão,
2: tende misericórdia de nós e do mundo inteiro.
0: Pela sua dolorosa paixão,
2: tende misericórdia de nós e do mundo inteiro.
0: Pela sua dolorosa paixão,
2: tende misericórdia de nós e do mundo inteiro.
0: Pela sua dolorosa paixão,
2: tende misericórdia de nós e do mundo inteiro.
0: Eterno Pai, eu vos ofereço o corpo e o sangue, a alma e a divindade de vosso diletíssimo Filho, nosso Senhor Jesus Cristo, em expiação dos nossos pecados e dos do mundo inteiro,
2: pela sua dolorosa paixão.
0: Tende misericórdia de nós e do mundo inteiro.
2: Pela sua dolorosa paixão.
0: Tende misericórdia de nós e do mundo inteiro.
2: Pela sua dolorosa paixão.
0: Tende misericórdia de nós e do mundo inteiro.
2: Pela sua dolorosa paixão.
0: Tende misericórdia de nós e do mundo inteiro.
2: Pela sua dolorosa paixão.
0: Tende misericórdia de nós e do mundo inteiro.
2: Pela sua dolorosa paixão.
0: Tende misericórdia de nós e do mundo inteiro.
2: Pela sua dolorosa paixão.
0: Tende misericórdia de nós e do mundo inteiro.
2: Pela sua dolorosa paixão,
0: tende misericórdia de nós e do mundo inteiro.
2: Pela sua dolorosa paixão,
0: tende misericórdia de nós e do mundo inteiro.
2: Pela sua dolorosa paixão,
0: tende misericórdia de nós e do mundo inteiro. Deus Santo, Deus Forte, Deus Imortal, tende piedade de nós e do mundo inteiro. Deus Santo, Deus Forte, Deus Imortal, tende piedade de nós e do mundo inteiro. Deus Santo, Deus Forte, Deus Imortal, tende piedade de nós e do mundo inteiro. Ó sangue e água que jorrastes do coração de Jesus, como fonte de misericórdia para nós, eu confio em vós. Jesus, eu confio em vós. Jesus, eu confio em vós. Jesus, eu confio em vós. Santa Faustina,
2: rogai por nós.
0: São João Paulo II.

0: 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Hora certa, Cultura.
1: 4 horas.

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2: Bom dia, ouvintes da Rádio Cultura. Eu os convido a iniciar este dia com a proteção da Virgem Maria, Nossa Senhora, Mãe de Deus e Nossa Mãe. Com a oração predileta da Virgem Santíssima, a oração do Santo Terço. E nós vamos rezar em nome do Pai, do Filho e do Espírito Santo. Amém. Queridos ouvintes, consagremos o nosso dia a Nossa Senhora rezando. Ó minha Senhora, ó minha Mãe, eu me ofereço toda a vós e em prova da minha devoção para convosco, eu vos consagro os meus olhos, os meus ouvidos, a minha boca e o meu coração, inteiramente todo o meu ser. E porque assim sou vossa, ó incomparável Mãe, guardai-me, defendei-me como coisa e propriedade vossa. Amém. Peçamos também, ouvintes, a proteção do nosso anjo da guarda e peçamos que o nosso anjo da guarda fale com o anjo da guarda dos nossos filhos, da nossa família, para que eles também sejam protegidos. Santo anjo do Senhor, meu zeloso guardador, se a ti me confiou a piedade divina, sempre me rege, me guarde, me governe, me ilumine. Amém. As intenções do terço você pode mandar aqui no WhatsApp da Cultura 8403-4327, que nas próximas edições do Terço em Sua Casa eu vou colocar as suas intenções aqui. Ou então continuar participando com as suas intenções ao vivo no horário das 18h30 com a oração do terço, que tem a participação ao vivo dos ouvintes. Hoje nós meditamos os mistérios gloriosos da nossa salvação. Iniciemos: creio em Deus Pai Todo-Poderoso, Criador do céu e da terra, e em Jesus Cristo, seu único Filho, nosso Senhor, que foi concebido pelo poder do Espírito Santo, nasceu da Virgem Maria, padeceu sob Pôncio Pilatos, foi crucificado, morto e sepultado, desceu à mansão dos mortos, ressuscitou o terceiro dia, subiu aos céus e está sentado à direita de Deus Pai Todo-Poderoso, donde há de vir a julgar os vivos e os mortos. Creio no Espírito Santo, na Santa Igreja Católica, na comunhão dos santos, na remissão dos pecados, na ressurreição da carne e na vida eterna. Amém. Pai nosso que estás no céu, santificado seja o vosso nome, venha a nós o vosso reino, seja feita a vossa vontade, assim na terra como no céu. O pão nosso de cada dia nos dai hoje, perdoai-nos as nossas ofensas, assim como nós perdoamos a quem nos tem ofendido. E não nos deixeis cair em tentação, mas livrai-nos do mal. Amém. Saudemos a Nossa Senhora, Filha de Deus Pai. Ave Maria, cheia de graça, o Senhor é convosco. Bendita sois vós entre as mulheres, e bendito é o fruto do vosso ventre, Jesus. Santa Maria, Mãe de Deus, rogai por nós, pecadores, agora e na hora de nossa morte. Amém. Saudemos a Nossa Senhora, Mãe do Filho de Deus. Ave Maria, cheia de graça, o Senhor é convosco. Bendita sois vós entre as mulheres, e bendito é o fruto do vosso ventre, Jesus. Santa Maria, Mãe de Deus, rogai por nós, pecadores, agora e na hora de nossa morte. Amém. E saudemos a Nossa Senhora, esposa do Espírito Santo. Ave Maria, cheia de graça, o Senhor é convosco, bendita sois vós entre as mulheres, e bendito é o fruto do vosso ventre, Jesus. Santa Maria, Mãe de Deus, rogai por nós, pecadores, agora e na hora de nossa morte. Amém. O Santo Terço de hoje tem a participação minha, Roseli Salete Rossi, e da Dona Maria, gerente aqui da Rádio Cultura. No primeiro mistério glorioso, nós contemplamos a ressurreição de Jesus. Senhor, ressuscitastes glorioso e assim vencesses a morte. Nos ajude neste dia a vencer todos os nossos desafios.
3: Pai nosso que estais no céu, santificado seja o vosso nome. Venha a nós o vosso reino, seja feita a vossa vontade, assim na terra como no céu.
2: O pão nosso de cada dia nos dai hoje, perdoai-nos as nossas ofensas, assim como nós perdoamos a quem nos tem ofendido, e não nos deixeis cair em tentação, mas livrai-nos do mal. Amém.
3: Ave Maria, cheia de graça, o Senhor é convosco. Bendita sois vós entre as mulheres, e bendito é o fruto do vosso ventre, Jesus.
2: Santa Maria, Mãe de Deus, rogai por nós, pecadores, agora e na hora de nossa morte. Amém.
3: Ave Maria, cheia de graça, o Senhor é convosco. Bendita sois vós entre as mulheres, e bendito é o fruto do vosso ventre, Jesus.
2: Santa Maria, Mãe de Deus, rogai por nós, pecadores, agora e na hora de nossa morte. Amém.
3: Ave Maria, cheia de graça, o Senhor é convosco. Bendita sois vós entre as mulheres, e bendito é o fruto do vosso ventre, Jesus.
2: Santa Maria, Mãe de Deus, rogai por nós, pecadores, agora e na hora de nossa morte. Amém.
3: Ave Maria, cheia de graça, o Senhor é convosco. Bendita sois vós entre as mulheres, e bendito é o fruto do vosso ventre, Jesus.
2: Santa Maria, Mãe de Deus, rogai por nós, pecadores, agora e na hora de nossa morte. Amém.
3: Ave Maria, cheia de graça, o Senhor é convosco. Bendita sois vós entre as mulheres, e bendito é o fruto do vosso ventre, Jesus.
2: Santa Maria, Mãe de Deus, rogai por nós, pecadores, agora e na hora de nossa morte. Amém.
3: Ave Maria, cheia de graça, o Senhor é convosco. Bendita sois vós entre as mulheres, e bendito é o fruto do vosso ventre, Jesus.
2: Santa Maria, Mãe de Deus, rogai por nós, pecadores, agora e na hora de nossa morte. Amém.
3: Ave Maria, cheia de graça, o Senhor é convosco. Bendita sois vós entre as mulheres, e bendito é o fruto do vosso ventre, Jesus.
2: Santa Maria, Mãe de Deus, rogai por nós, pecadores, agora e na hora de nossa morte. Amém.
3: Ave Maria, cheia de graça, o Senhor é convosco. Bendita sois vós entre as mulheres, e bendito é o fruto do vosso ventre, Jesus.
2: Santa Maria, Mãe de Deus, rogai por nós, pecadores, agora e na hora de nossa morte. Amém.
3: Ave Maria, cheia de graça, o Senhor é convosco. Bendita sois vós entre as mulheres, e bendito é o fruto do vosso ventre, Jesus.
2: Santa Maria, Mãe de Deus, rogai por nós, pecadores, agora e na hora de nossa morte. Amém.
3: Ave Maria, cheia de graça, o Senhor é convosco. Bendita sois vós entre as mulheres, e bendito é o fruto do vosso ventre, Jesus.
2: Santa Maria, Mãe de Deus, rogai por nós, pecadores, agora e na hora de nossa morte. Amém.
3: Glória ao Pai, ao Filho e ao Espírito Santo.
2: Como era no princípio, agora e sempre. Amém. Nossa Senhora Aparecida,
3: rogai por nós.
2: Ouvintes, e neste segundo mistério glorioso, onde contemplamos a ascensão de Jesus, vamos pedir a Jesus que de fato sintamos em nossa vida aquilo que ele prometeu: estarei convosco todos os dias da vossa vida. Peçamos a Jesus que nesse dia também esteja conosco, fica conosco, Senhor, como reza, como pede São Pio.
3: Pai nosso que estais no céu, santificado seja o vosso nome. Venha a nós o vosso reino, seja feita a vossa vontade, assim na terra como no céu.
2: O pão nosso de cada dia nos dai hoje, perdoai-nos as nossas ofensas, assim como nós perdoamos a quem nos tem ofendido, e não nos deixeis cair em tentação, mas livrai-nos do mal. Amém.
3: Ave Maria, cheia de graça, o Senhor é convosco. Bendita sois vós entre as mulheres, e bendito é o fruto do vosso ventre, Jesus.
2: Santa Maria, Mãe de Deus, rogai por nós, pecadores, agora e na hora de nossa morte. Amém.
3: Ave Maria, cheia de graça, o Senhor é convosco. Bendita sois vós entre as mulheres, e bendito é o fruto do vosso ventre, Jesus.
2: Santa Maria, Mãe de Deus, rogai por nós, pecadores, agora e na hora de nossa morte. Amém.
3: Ave Maria, cheia de graça, o Senhor é convosco. Bendita sois vós entre as mulheres, e bendito é o fruto do vosso vosso ventre, Jesus.
2: Santa Maria, Mãe de Deus, rogai por nós, pecadores, agora e na hora de nossa morte. Amém.
3: Ave Maria, cheia de graça, o Senhor é convosco. Bendita sois vós entre as mulheres, e bendito é o fruto do vosso ventre, Jesus.
2: Santa Maria, Mãe de Deus, rogai por nós, pecadores, agora e na hora de nossa morte. Amém.
3: Ave Maria, cheia de graça, o Senhor é convosco. Bendita sois vós entre as mulheres, e bendito é o fruto do vosso ventre, Jesus.
2: Santa Maria, Mãe de Deus, rogai por nós, pecadores, agora e na hora de nossa morte. Amém.
3: Ave Maria, cheia de graça, o Senhor é convosco. Bendita sois vós entre as mulheres, e bendito é o fruto do vosso ventre, Jesus.
2: Santa Maria, Mãe de Deus, rogai por nós, pecadores, agora e na hora de nossa morte. Amém.
3: Ave Maria, cheia de graça, o Senhor é convosco. Bendita sois vós entre as mulheres, e bendito é o fruto do vosso ventre, Jesus.
2: Santa Maria, Mãe de Deus, rogai por nós, pecadores, agora e na hora de nossa morte. Amém.
3: Ave Maria, cheia de graça, o Senhor é convosco. Bendita sois vós entre as mulheres, e bendito é o fruto do vosso ventre, Jesus.
2: Santa Maria, Mãe de Deus, rogai por nós, pecadores, agora e na hora de nossa morte. Amém.
3: Ave Maria, cheia de graça, o Senhor é convosco. Bendita sois vós entre as mulheres, e bendito é o fruto do vosso ventre, Jesus.
2: Santa Maria, Mãe de Deus, rogai por nós, pecadores, agora e na hora de nossa morte. Amém.
3: Ave Maria, cheia de graça, o Senhor é convosco. Bendita sois vós entre as mulheres, e bendito é o fruto do vosso ventre, Jesus.
2: Santa Maria, Mãe de Deus, rogai por nós, pecadores, agora e na hora de nossa morte. Amém.
3: Glória ao Pai, ao Filho e ao Espírito Santo.
2: Como era no princípio, agora e sempre. Amém. Nossa Senhora Aparecida,
3: rogai por nós.
2: Neste terceiro mistério glorioso, contemplamos a descida do Espírito Santo. Peçamos ao Espírito Consolador que cure em nossas famílias toda a ansiedade, depressão ou tristeza, desânimo, e que venha dar fortaleza diante das dificuldades.
3: Pai nosso que estais no céu, santificado seja o vosso nome. Venha a nós o vosso reino, seja feita a vossa vontade, assim na terra como no céu.
2: O pão nosso de cada dia nos dai hoje, perdoai-nos as nossas ofensas, assim como nós perdoamos a quem nos tem ofendido, e não nos deixeis cair em tentação, mas livrai-nos do mal. Amém.
3: Ave Maria, cheia de graça, o Senhor é convosco. Bendita sois vós entre as mulheres, e bendito é o fruto do vosso ventre, Jesus.
2: Santa Maria, Mãe de Deus, rogai por nós, pecadores, agora e na hora de nossa morte. Amém.
3: Ave Maria, cheia de graça, o Senhor é convosco.

0: Bendita sois vós entre as mulheres, e bendito é o fruto do vosso ventre, Jesus.
1: Santa Maria, Mãe de Deus, rogai por nós, pecadores, agora e na hora de nossa morte. Amém.
0: Ave Maria, cheia de graça, o Senhor é convosco. Bendita sois vós entre as mulheres, e bendito é o fruto do vosso ventre, Jesus.
1: Santa Maria, Mãe de Deus, rogai por nós, pecadores, agora e na hora de nossa morte. Amém.
0: Ave Maria, cheia de graça, o Senhor é convosco. Bendita sois vós entre as mulheres, e bendito é o fruto do vosso ventre, Jesus.
1: Santa Maria, Mãe de Deus, rogai por nós, pecadores, agora e na hora de nossa morte. Amém.
0: Ave Maria, cheia de graça, o Senhor é convosco. Bendita sois vós entre as mulheres, e bendito é o fruto do vosso ventre, Jesus.
1: Santa Maria, Mãe de Deus, rogai por nós, pecadores, agora e na hora de nossa morte. Amém.
0: Ave Maria, cheia de graça, o Senhor é convosco. Bendita sois vós entre as mulheres, e bendito é o fruto do vosso ventre, Jesus.
1: Santa Maria, Mãe de Deus, rogai por nós, pecadores, agora e na hora de nossa morte. Amém.
0: Ave Maria, cheia de graça, o Senhor é convosco. Bendita sois vós entre as mulheres, e bendito é o fruto do vosso ventre, Jesus.
1: Santa Maria, Mãe de Deus, rogai por nós, pecadores, agora e na hora de nossa morte. Amém.
0: Ave Maria, cheia de graça, o Senhor é convosco. Bendita sois vós entre as mulheres, e bendito é o fruto do vosso ventre, Jesus.
1: Santa Maria, Mãe de Deus, rogai por nós, pecadores, agora e na hora de nossa morte. Amém.
0: Ave Maria, cheia de graça, o Senhor é convosco. Bendita sois vós entre as mulheres, e bendito é o fruto do vosso ventre, Jesus.
1: Santa Maria, Mãe de Deus, rogai por nós, pecadores, agora e na hora de nossa morte. Amém.
0: Ave Maria, cheia de graça, o Senhor é convosco. Bendita sois vós entre as mulheres, e bendito é o fruto do vosso ventre, Jesus.
1: Santa Maria, Mãe de Deus, rogai por nós, pecadores, agora e na hora de nossa morte. Amém.
0: Glória ao Pai, ao Filho e ao Espírito Santo.
1: Como era no princípio, agora e sempre. Amém. Nossa Senhora Aparecida,
0: rogai por nós.
1: E neste quarto mistério glorioso, contemplamos a Assunção de Nossa Senhora. Nossa Senhora, que é levada ao céu, segundo a Igreja, em corpo e alma. Obrigada, Deus, por tantas graças derramadas por meio de Maria. Pedimos neste mistério a Nossa Senhora que, enquanto estamos caminhando nesse mundo, nesta vida, porque o próprio Filho disse: não vos tiro do mundo, mas peço que os livres do mal, que a Virgem Maria nos livre também nesse dia, a nós e a nossas famílias, de todo o mal.
0: Pai nosso que estais no céu, santificado seja o vosso nome. Venha a nós o vosso reino. Seja feita a vossa vontade, assim na terra como no céu.
1: O pão nosso de cada dia nos dai hoje. Perdoai-nos as nossas ofensas, assim como nós perdoamos a quem nos tem ofendido. E não nos deixeis cair em tentação, mas livrai-nos do mal. Amém.
0: Ave Maria, cheia de graça, o Senhor é convosco. Bendita sois vós entre as mulheres, e bendito é o fruto do vosso ventre, Jesus.
1: Santa Maria, Mãe de Deus, rogai por nós, pecadores, agora e na hora de nossa morte. Amém.
0: Ave Maria, cheia de graça, o Senhor é convosco. Bendita sois vós entre as mulheres, e bendito é o fruto do vosso ventre, Jesus.
1: Santa Maria, Mãe de Deus, rogai por nós, pecadores, agora e na hora de nossa morte. Amém.
0: Ave Maria, cheia de graça, o Senhor é convosco. Bendita sois vós entre as mulheres, e bendito é o fruto do vosso ventre, Jesus.
1: Santa Maria, Mãe de Deus, rogai por nós, pecadores, agora e na hora de nossa morte. Amém.
0: Ave Maria, cheia de graça, o Senhor é convosco. Bendita sois vós entre as mulheres, e bendito é o fruto do vosso ventre, Jesus.
1: Santa Maria, Mãe de Deus, rogai por nós, pecadores, agora e na hora de nossa morte. Amém.
0: Ave Maria, cheia de graça, o Senhor é convosco. Bendita sois vós entre as mulheres, e bendito é o fruto do vosso ventre, Jesus.
1: Santa Maria, Mãe de Deus, rogai por nós, pecadores, agora e na hora de nossa morte. Amém.
0: Ave Maria, cheia de graça, o Senhor é convosco. Bendita sois vós entre as mulheres, e bendito é o fruto do vosso ventre, Jesus.
1: Santa Maria, Mãe de Deus, rogai por nós, pecadores, agora e na hora de nossa morte. Amém.
0: Ave Maria, cheia de graça, o Senhor é convosco. Bendita sois vós entre as mulheres, e bendito é o fruto do vosso ventre, Jesus.
1: Santa Maria, Mãe de Deus, rogai por nós, pecadores, agora e na hora de nossa morte. Amém.
0: Ave Maria, cheia de graça, o Senhor é convosco. Bendita sois vós entre as mulheres, e bendito é o fruto do vosso ventre, Jesus.
1: Santa Maria, Mãe de Deus, rogai por nós, pecadores, agora e na hora de nossa morte. Amém.
0: Ave Maria, cheia de graça, o Senhor é convosco. Bendita sois vós entre as mulheres, e bendito é o fruto do vosso ventre, Jesus.
1: Santa Maria, Mãe de Deus, rogai por nós, pecadores, agora e na hora de nossa morte. Amém.
0: Ave Maria, cheia de graça, o Senhor é convosco. Bendita sois vós entre as mulheres, e bendito é o fruto do vosso ventre, Jesus.
1: Santa Maria, Mãe de Deus, rogai por nós, pecadores, agora e na hora de nossa morte. Amém.
0: Glória ao Pai, ao Filho e ao Espírito Santo.
1: Como era no princípio, agora e sempre. Amém. Nossa Senhora Aparecida,
0: rogai por nós.
1: Quinto mistério, contemplamos a coroação de Nossa Senhora como rainha do céu e da terra. Nossa Senhora, coroada no céu, também está na terra. Por meio das suas aparições, nós temos a certeza que a Mãe de Deus é enviada pelo Pai para, na terra, trazer a sua presença, a sua mensagem e os seus conselhos.
0: Pai nosso que estais no céu, santificado seja o vosso nome. Venha a nós o vosso reino. Seja feita a vossa vontade, assim na terra como no céu.
1: O pão nosso de cada dia nos dai hoje. Perdoai-nos as nossas ofensas, assim como nós perdoamos a quem nos tem ofendido. E não nos deixeis cair em tentação, mas livrai-nos do mal. Amém.
0: Ave Maria, cheia de graça, o Senhor é convosco. Bendita sois vós entre as mulheres, e bendito é o fruto do vosso ventre, Jesus.
1: Santa Maria, Mãe de Deus, rogai por nós, pecadores, agora e na hora de nossa morte. Amém.
0: Ave Maria, cheia de graça, o Senhor é convosco. Bendita sois vós entre as mulheres, e bendito é o fruto do vosso ventre, Jesus.
1: Santa Maria, Mãe de Deus, rogai por nós, pecadores, agora e na hora de nossa morte. Amém.
0: Ave Maria, cheia de graça, o Senhor é convosco. Bendita sois vós entre as mulheres, e bendito é o fruto do vosso ventre, Jesus.
1: Santa Maria, Mãe de Deus, rogai por nós, pecadores, agora e na hora de nossa morte. Amém.
0: Ave Maria, cheia de graça, o Senhor é convosco. Bendita sois vós entre as mulheres, e bendito é o fruto do vosso ventre, Jesus.
1: Santa Maria, Mãe de Deus, rogai por nós, pecadores, agora e na hora de nossa morte. Amém.
0: Ave Maria, cheia de graça, o Senhor é convosco. Bendita sois vós entre as mulheres, e bendito é o fruto do vosso ventre, Jesus.
1: Santa Maria, Mãe de Deus, rogai por nós, pecadores, agora e na hora de nossa morte. Amém.
0: Ave Maria, cheia de graça, o Senhor é convosco. Bendita sois vós entre as mulheres, e bendito é o fruto do vosso ventre, Jesus.
1: Santa Maria, Mãe de Deus, rogai por nós, pecadores, agora e na hora de nossa morte. Amém.
0: Ave Maria, cheia de graça, o Senhor é convosco. Bendita sois vós entre as mulheres, e bendito é o fruto do vosso ventre, Jesus.
1: Santa Maria, Mãe de Deus, rogai por nós, pecadores, agora e na hora de nossa morte. Amém.
0: Ave Maria, cheia de graça, o Senhor é convosco. Bendita sois vós entre as mulheres, e bendito é o fruto do vosso ventre, Jesus.
1: Santa Maria, Mãe de Deus, rogai por nós, pecadores, agora e na hora de nossa morte. Amém.
0: Ave Maria, cheia de graça, o Senhor é convosco. Bendita sois vós entre as mulheres, e bendito é o fruto do vosso ventre, Jesus.
1: Santa Maria, Mãe de Deus, rogai por nós, pecadores, agora e na hora de nossa morte. Amém.
0: Ave Maria, cheia de graça, o Senhor é convosco. Bendita sois vós entre as mulheres, e bendito é o fruto do vosso ventre, Jesus.
1: Santa Maria, Mãe de Deus, rogai por nós, pecadores, agora e na hora de nossa morte. Amém.
0: Glória ao Pai, ao Filho e ao Espírito Santo.
1: Como era no princípio, agora e sempre. Amém. Nossa Senhora Aparecida,
0: rogai por nós.
1: Infinitas graças vos damos, soberana rainha, pelos benefícios que recebemos todos os dias das vossas mãos liberais. Dignai-vos agora e para sempre tomarmos debaixo do vosso poderoso amparo. E para melhor vos agradecer, vos saudamos com uma salve rainha.
0: Salve rainha, mãe de misericórdia, vida do sur esperança, nossa salve. A vós bradamos degredados filhos de Eva, a vós suspiramos gemendo chorando neste vale de lágrimas. Eia, pois, advogada nossa, esses vossos olhos misericordiosos nós volveis, e depois desse desterro mostrai-nos Jesus bendito é o fruto do vosso ventre, ó clemente, ó piedosa, ó doce sempre Virgem Maria, rogai por nós, Santa Mãe de Deus,
1: para que sejamos dignos das promessas de Cristo. Amém. Até amanhã, ouvinte, com o Terço em Sua Casa, neste horário das 5 horas da manhã. Bom dia.
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3: 5:08.
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dia 9 de agosto, Evangelho de Mateus, capítulo 14, versículo 22 a 33. Jesus obrigou seus discípulos a entrar na barca e a passar antes dele para outra margem, enquanto ele despedia a multidão. Feito isso, subiu à montanha para rezar na solidão. E chegando à noite, estava lá sozinho. Entretanto, já a boa distância da margem, a barca era agitada pelas ondas, pois o vento era contrário. Pela quarta vigília da noite, Jesus veio a eles caminhando sobre o mar. Quando os discípulos o perceberam caminhando sobre as águas, ficaram com medo. "É um fantasma", disseram eles, soltando gritos de terror. Mas Jesus logo lhes disse: "Tranquilizai-vos, sou eu, não tenhais medo." Pedro tomou a palavra e falou: "Senhor, se és tu, mande-me ir sobre as águas até junto de ti." Jesus disse-lhe: "Vem." Pedro saiu da barca e caminhava sobre as águas ao encontro de Jesus. Mas, redobrando a violência do vento, teve medo e, começando a afundar, gritou: "Senhor, salva-me." No mesmo instante, Jesus estendeu-lhe a mão, segurou-o e lhe disse: "Homem de pouca fé, por que duvidaste? Apenas tinham subido para a barca, o vento cessou." Então aqueles que estavam na barca prostraram-se diante dele e disseram: "Tu és verdadeiramente o Filho de Deus." No Evangelho, a barca na qual Jesus manda que seus discípulos embarquem para chegarem ao outro lado do lago é imagem de nossa vida. Fomos batizados e partimos na barca da vida, até um dia chegarmos à nossa pátria definitiva. No trajeto, somos atingidos por várias tempestades: desemprego, doenças, traições, acidentes, falecimentos, perdas, nossos ou de nossos parentes. Nessas horas, nossa fé é posta à prova e somos tentados a pensar que Deus nos abandonou. Mas Jesus nos assegura: "Tranquilizai-vos, não tenhais medo, não temais."

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1: 5:16.
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0: meu caro e minha cara ouvinte, esse é o momento Despertai para o Amor. Eu sou o Padre Ezequiel, feliz por estar com você. Desejo graça, paz e luz para a sua vida, para a sua família. Gostaria de falar hoje sobre a atitude de calar, calar-se. Esses tempos ganhei um livro sobre, o título era O Poder dos Quietos. Tem pessoas que falam muito, tem pessoas que se calam. O calar aqui tem um sentido humano de exercitar-se para a meditação. O calar-se é um ato humano. O homem exercita-se no sentido de conter a fala não apenas exteriormente, mas também calando-se internamente. Isso é difícil. Os monges antigos tinham o princípio do calar-se e descreviam com precisão esse caminho, que parte do princípio de calar todos os pensamentos que vêm continuamente à tona, calar os nossos pensamentos. Calar externamente, não falar, até é fácil, ou até poderíamos dizer que é simples. O que se torna difícil é calar os pensamentos que soam o tempo todo ao redor da mente. Esta contenção consiste principalmente na renúncia às coisas que valorizamos. Antes de nos conscientizarmos, damos valor àquilo que vivenciamos. Valorizamos nossos próprios pensamentos e sentimentos e as pessoas com quem lidamos. Calar-se externamente não significa não ter um contínuo diálogo do coração, pois no calar-se guardamos no íntimo as nossas opiniões também sobre os outros. Não emitimos juízos facilmente sobre os outros. O esforço para renunciar a tais opiniões é um caminho exaustivo que exige atenção constante. Um jovem monge procurou um patriarca e perguntou o que devia fazer para encontrar paz. O ancião respondeu: mantente calado e não te compares com os outros. E um outro, numa outra resposta, diz: se queres encontrar a paz neste lado e no outro, então pronuncia a cada ato que faças: eu, quem sou, e não julgues ninguém. Nós só podemos calar se renunciamos ao costume de julgar os outros, de nos compararmos a eles. Nada podemos fazer para impedir que os pensamentos de opinião e comparação pessoal se manifestem, porém devemos sempre e continuamente deixá-los de lado, reduzindo-os assim ao silêncio. Tem pessoas que, de certa forma, pensam falando o tempo todo. Aí sai muita coisa que não faz bem para si nem para os outros, porque ali tem muitos julgamentos. O calar é, antes de tudo, a renúncia às avaliações e opiniões. É um aprendizado que requer perseverança. Aprender a calar interiormente é um exercício, é aprendizagem. Caro ouvinte, um forte abraço. Deus te abençoe e te guarde. Em nome do Pai, do Filho e do Espírito Santo. Amém.
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2: 5:30.
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amigos, alô amigas, bom dia. Manhã de domingo, estamos chegando aqui na programação da 93.9. A partir de agora, um sertanejão louco de bom para você até às 7h30. E juntos estaremos aqui na programação da Cultura, trazendo o que há de melhor do nosso sertanejo raiz, a música sertaneja classe A, pertinho de você nesta manhã de domingo, né? Que você tenha um domingo espetacular. Vamos agradecendo a Deus pela noite que tivemos, pela semana que passou, por esta semana que estamos recebendo de presente mais uma vez. E esse domingo, que ele seja espetacular para você e para toda a sua família. E desde já estou agradecendo a sua audiência no nosso sertanejão bom demais aqui na Cultura, na sua manhã de domingo.

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1: 5:44.
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3: No dia 9 de agosto, celebramos Santa Teresa Benedita da Cruz, conhecida no mundo como Edith Stein, filósofa, religiosa carmelita e mártir. Ela é uma das grandes testemunhas da fé do século XX e foi proclamada por São João Paulo II copadroeira da Europa. Ela nasceu em 1891 na cidade de Breslau, então pertencente à Alemanha e hoje parte da Polônia. Era caçula de uma numerosa família judia. Muito inteligente, destacou-se desde cedo pelos estudos e tornou-se uma respeitada filósofa. Na juventude, afastou-se da prática religiosa e passou a se declarar ateia. No entanto, nunca deixou de procurar sinceramente a verdade. Essa busca a conduziu a um encontro decisivo. Ao ler a autobiografia de Santa Teresa de Jesus, passou a noite inteira mergulhada na leitura. Ao terminar o livro, exclamou: "Essa é a verdade." A partir desse momento, iniciou seu caminho de conversão. Em 1922, recebeu o batismo na Igreja Católica. Trabalhou como professora, conferencista e escritora, procurando mostrar que a razão e a fé não se opõem, mas se iluminam mutuamente. Anos depois, sentindo o chamado de Deus para uma entrega total, ingressou no Carmelo, onde recebeu o nome de Teresa Benedita da Cruz. Com a ascensão do regime nazista, a perseguição aos judeus tornou-se cada vez mais violenta. Embora fosse religiosa católica, sua origem judaica fez com que fosse presa pela Gestapo, juntamente com sua irmã Rosa, também convertida ao cristianismo. Ao deixar o convento rumo à prisão, Edith dirigiu-se serenamente à irmã e disse: "Vamos pelo nosso povo." Nessas palavras está resumida toda a sua vida. Ofereceu seu sofrimento em união com Cristo, rezando pela paz, pela conversão dos pecadores e pela salvação de seu povo. No dia 9 de agosto de 1942, foi assassinada na câmara de gás do campo de concentração de Auschwitz. Tinha apenas 50 anos de idade. Foi canonizada em 1998. Santa Teresa Benedita da Cruz, rogai por nós.
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6: Valeu, minha gente, estamos aí com o melhor do sertanejo classe A aqui na programação da 93.9. É o nosso Cultura Sertaneja, que vai até as 7:30, trazendo o que há de melhor aí para você. Obrigado para você que está chegando de repente agora, tá levantando neste momento, pode levantar um pouquinho mais tarde, hoje é domingo, afinal de contas, né? Começando a semana. Bom dia para você que está com o radinho ligado aí na cabeceira da cama. Sejam todos bem-vindos e a música sertaneja não para, continua. Vamos até às 7:30 deste jeito.

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1: 6:03.
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3: Bom dia, amigos ouvintes da Rede Scalabriniana de Comunicação. Que bom podermos estarmos juntos em mais um amanhecer. Você já ouviu falar de alguém que foi capaz de ir além de seus limites? Pois é. E aí você ficou se perguntando, como é que eu não consigo? Porque jamais pude realizar aquele antigo projeto? Ou será mesmo que sou capaz? Ao longo da vida, o ser humano vai construindo-se a partir de seus sonhos e limites que ele mesmo estabelece. Quem sonha grande alcança grandes objetivos. Quem sonha pequeno, naturalmente, não alcança nada. A vida é a constante peregrinação em busca da superação de limites e realização dos sonhos. Mas muitas vezes as pessoas colocam limites aos sonhos com a falsa desculpa de que não são capazes de realizá-los e que, portanto, não vale a pena lutar para efetivá-los. Sonhos existem para serem concretizados e limites para serem superados. Somente assim a vida encontra gosto e sentido de ser vivida. Afinal, a vida é feita de muitos sonhos e incontáveis buscas de superação de si mesmo. Quando se perde a capacidade de sonhar, consequentemente se perde a capacidade de lutar, de trabalhar, de se dedicar, de viver, e se fica inventando mil desculpas. Por isso, seja o melhor de si mesmo, supere-se, empregue toda a força de vontade que está dentro de você e que talvez até você mesmo desconheça. E rezemos. Senhor, neste novo amanhecer, quero vos agradecer por poder estar aqui novamente dizendo obrigado pela vida. Obrigado por este novo dia que se inicia, pelo ar que respiro e pelos meus olhos que se abrem. Pela minha boca que sorri, obrigado. Peço-vos, meu Deus e Pai, que me torneis apto para o serviço da construção do vosso reino. Concedei-me as graças e virtudes necessárias para que seja fiel ao caminho que amorosamente traçastes para mim. Senhor, enviai vosso Espírito Santo sobre este vosso filho, para que com vossa luz eu possa ser sinal da vossa presença por onde eu andar neste dia. Amém.
4: Obrigado pela sua companhia. Continue ouvindo a nossa programação, que você tenha um ótimo dia e que Deus, por intercessão de São João Batista Scalabrini, abençoe você e sua família. Em nome do Pai, do Filho e do Espírito Santo. Amém.

Amigo, bom dia, minha amiga. Bom dia para você que tem os seus afazeres mesmo no domingo. Pessoal que está na lida da ordenha desde cedinho e acompanhando o nosso sertanejão aqui da cultura. Aquele abraço, vamos até às 7:30 aí com você, né? Aquele abraço aí para você que vai continuar com a gente, a você que está desde o comecinho aí do nosso programa ouvindo o sertanejão louco de bom aqui na cultura. Daqui a pouco mais tem a música de bandas, uma programação diferenciada aqui no Domingo da Cultura, a música de bandas que começa às 7:30. A bandinha é show, daqui a pouco mais pra você aqui na Cultura.

Prefeitura de Campos Novos, 93,9. Da nossa família para sua família, junto com o nosso sertanejo classe A aqui na programação da cultura, então, né? Bom dia, meu amigo, bom dia, minha amiga. Vamos trazendo aí na sequência do programa mais sucesso da nossa música sertaneja nesta manhã de.

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1: 6:34.
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Até às 7h30 nós vamos com o sertanejão. Bom demais aqui na sua programação Cultura. Às 7h30 a bandinha é show até às 9 da manhã. Às 9, especialmente para você que por um motivo ou por outro não pode ir até a igreja, nós estaremos levando a celebração da Santa Missa até o seu lar, até o seu caminhão, até o seu veículo, até o seu estabelecimento de trabalho, né? Até o seu estabelecimento comercial, de repente. Ou onde você estiver, estaremos transmitindo a celebração da Santa Missa do Santuário Estadual de Nossa Senhora Aparecida. E às 10 horas da manhã, nosso encontro com a gaita, o violão, a mensagem do nosso tradicionalismo, nos gaitaços aqui na Cultura, no galpão de estância que vai até.

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1: 6:53.
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3: Valeu, moçada. Opa, bom dia para você que está levantando nesse momento aí, seja bem-vindo, bem-vinda. Bom dia para você que está no mate, no chimarrão, batendo aquele papo com a família. Bom dia para você que está já começando o seu trabalho aí de domingo para terminar tudo mais cedo, para aproveitar também o domingo, recebendo aí as visitas aí na sua casa. As visitas também, sejam todos bem-vindos aqui no nosso sertanejão bom demais aqui na Cultura na sua manhã. A Cultura Sertaneja.

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1: 7:17.

0: 7:17, 7 graus e a temperatura nesta manhã de domingo, Dia dos Pais. Estamos com a programação sertaneja, é o Cultura Sertaneja nesta manhã do dia, já estamos no dia 9 de agosto de 2026, e até a 1 da tarde estaremos aqui ao vivo na programação aqui da Cultura. Daqui a pouquinho tem música de bandas, a partir das 10 horas da manhã tem o nosso encontro com a gaita, o violão e aquela música tradicionalista aí no seu rádio, no nosso galpão de estância. Aos domingos, um horário diferenciado aí das 10 à 1 da tarde, né? E para você que de repente não pode, por um motivo ou outro, ir até a missa, a igreja, nesse dia, nós estaremos transmitindo a partir das 9 horas da manhã do Santuário de Nossa Senhora Aparecida, a celebração da Santa Missa. É a programação deste domingo aqui na Cultura. Quanta gente ligada conosco aqui, participando aqui do nosso programa, a Cultura Sertaneja, e homenageando a todos os pais nesse dia especial, né? Olha quem tá com a gente aqui lá da linha Bonitinho, em Joaçaba, lá o nosso amigo o Cookie. Bom dia, amigão.
1: Bom dia, meu amigo Gerson, é o Cookie.
0: Beleza, parabéns aí.
1: Que bonito domingo hoje, né, Gerson?
0: Verdade.
1: Dia dos Pais, é muito bom.
0: Que beleza.
1: Um feliz Dia dos Pais pro amigo, tá bom? E a todos os pais aí, que estão aí presentes na vida dos filhos, né?
0: Verdade.
1: E que Deus dê a luz eterna aos que já partiram também, né, Gerson? Manda pra gente aí Tempo de Carreiro com o Tonico Tinoco.
0: Beleza.
1: Um forte abraço, amigo Gerson.
0: Tudo de bom. Um abraço, parabéns aí pelo Dia dos Pais. Valeu, moçada. Opa, é o Daniel Alves. Ui, Daniel Alves. Ortiz é na segunda, da segunda até a sexta-feira, tá bom, meu amigão? Mas vamos ouvir aqui o Daniel, o que ele tem pra contar pra gente aqui, né, Daniel?
2: Eu gostaria de pedir uma música, o Bugre do Mato, ofereço pra minha esposa Elvira, pro meu amigo Cachorrão, que mora aqui em Anitta, pra vocês aí da rádio, pra todos que estão na escuta. Um feliz Dia dos Pais para todos que são pai, pro meu pai também, que mora em Caxias do Sul, e pra todos, tá? Um abraço aí.
0: Beleza, e a música sertaneja agora também, né? Bugre do Mato, vamos deixar pra rodar depois das 10 horas da manhã aqui na programação da Cultura, que é a música tradicionalista, tá bom, meu amigo? Agora é só sertaneja. Um abraço para quem também aqui conosco aqui no programa, Margarete. Um abraço, Margarete, bom dia. É tudo de bom. Meu amigo Careca, tá no trecho, Careca? Opa. Valeu, um abraço para você. Tá peleando o Careca aí, tá ouvindo a gente também nesse dia. Obrigado aí pela companhia, meu amigão. Quem tá no mato aqui no chimarrão, bonitaço. É, deixa eu ver aqui, é o meu amigo Roque Mai. Oi, Roque, bom dia, amigão. Isso, feliz Dia dos Pais a todos os pais aí da Cultura, que Deus abençoe a todos sempre. Parabéns aí pelo dia, né, meu amigão? Um abraço aí pra você e obrigado aí pela sintonia com a gente aqui no nosso programa.

Primeiro vamos trazendo aqui nos dois mineiros aqui pra cantar pra gente aqui na programação do nosso Domingão, 7:22 agora. A saudade e o carreiro.

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1: 7:32.
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justo que sejamos gratos a Deus. 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

0: Que Deus abençoe ele sempre, né? E obrigado por tudo que está e fez por nós, diz ela. E um feliz Dia dos Pais também para o irmão Márcio, lá de Blumenau, que está por aqui hoje, né? Isso mesmo com a gente, diz ela. E também para o generoso Fábio, feliz Dia dos Pais para eles, que Deus abençoe sempre. É, quem está homenageando aqui é a Raquel Luvison, aí a dona Edith Oneda Luvison também está desejando um feliz Dia dos Pais, especialmente o Pedro Luvison, né? Isso. Valeu então, obrigado moçada. Seu Pedro, um grande abraço aqui da cultura também, obrigadão aí pela companhia com a gente, um feliz dia.
1: Bom dia, Jacinho.
0: Bom dia, minha amiga Fátima.
1: Manda um alô pra dona Fátima, até ela estive que eu tô tomando um chimarrão.
0: Um bom
1: mate.
0: Quero
1: desejar feliz Dia dos Pais pra você, Jacinho.
0: Obrigado.
1: Que Deus te abençoe, você na Rádio Cultura. Manda um de Teodoro e Sampaio.
0: Tá
1: bom.
0: Um
1: abraço, Jacinho Padre. Fique com Deus, Deus te abençoe, você na Rádio Cultura.
0: Beleza, obrigado aí, minha amiga Fátima, lá no Nossa Senhora de Lourdes. Ligadaça com a gente aqui, né? Um ótimo domingo aí pra vocês todos. Um abraço pro Samuca lá também, né? Bom dia pro meu amigo Juarez, que tá parabenizando a todos os papais que estão também ligados com a gente, né, Juarez? Um abração, amigo. Obrigado aí pela audiência com a gente aqui nesta manhã de domingo. O Leonardo Lopes, lá do Ibicuí. Alô, Leonardo, bom dia. Tudo tranquilo, claro, homem, velho. Ele tá desejando feliz Dia dos Pais, principalmente pro seu pai, o Loreci, que tá sempre na peleia com ele, juntos, isso mesmo. Agora tá na lida lá da ordenha, lá no Ibicuí, beleza. Essa lida que não para, né? Não tem domingo, não tem feriado, não tem dia de sol, de chuva, é todo dia, né, meu amigo Leonardo? Um abração pra você e pro seu Loreci. Estão na peleia juntos neste Dia dos Pais. Primeiro vamos trazendo aqui Tião Carreiro e Pardinho com a participação de João Paulo e Daniel no programa 7:37.

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0: Olha, bom dia pro Andrei Sandri, que tá com a gente também, desejando um feliz Dia dos Pais a todos os pais que estão ligados com a gente neste momento aqui na programação da Cultura. Bom dia também pro meu amigo Rogério. O Rogério lá de 13 Tiri já tá no mato, né? O mato é caprichado, bonitaço. Um bom dia para você, meu amigão. Obrigado pela companhia com a gente aqui no programa, meu amigo. Isso, e um feliz Dia dos Pais aí, né, meu amigo? Isso, valeu, Rogério. Tudo de bom para você. O Pedro Guarda tá com a gente também, desejando um feliz Dia dos Pais para todos, para nós aqui. Obrigado, meu amigo. Um abração para você também. Feliz Dia dos Pais. Que Deus continue te abençoando aí. Pedro Guarda, lá de Celso Ramos. Bom dia pro Adailson da Silva Walter. Opa, o Adailson tá ligadaço com a gente, desejando um feliz Dia dos Pais para nós e para todos que estão na programação aqui da Cultura. Pro seu pai, o seu José. Alô, José, um abraço aí do filho Adailson, que está tomando um mate, né, ao redor do fogão neste momento e ouvindo a gente, né? Obrigado aí, meu amigão. Tudo de bom para você, Adailson. O Celso Pereira dos Santos está com a gente aqui também, desejando um feliz Dia dos Pais para todos os pais, inclusive para ele, né? Isso mesmo, que é pai também, né? Um abraço, meu amigo, parabéns aí pelo teu dia. Obrigado aí pela sintonia com a gente aqui na Cultura. O Ademar Oliveira também está conosco aqui no programa. Feliz Dia dos Pais para todos os pais e para ele também, né? Parabéns aí pelo seu dia aí, meu amigão. Bom dia pro Michael, que está ouvindo a gente lá no bairro Aparecido. Oi, Michael, bom dia. Bom dia também pra Suzete, a Marizete Ribeiro Gomes, que está com a gente aqui no programa, oferecendo música pros pais, pelo Dia dos Pais. Os pais Joanim, né? Também, que é o seu pai. Também pro irmão Ademir, Claudemir, e especialmente pro irmão Edmar. E também pro genro Leonardo, lá do Ibicuí. Alô, Leonardo! E pra ela, que diz que é mãe e pai também, né? Criou a família aí, sozlita. Parabéns, então, minha amiga. Valeu, então, a Marizete Ribeiro Gomes, com a gente aqui no programa também, no nosso Cultura Sertaneja. Agora faltando 5 minutinhos para as 8 da manhã, daqui a pouquinho a música de bandas aqui na programação da 93.9. Bom dia pra Tere Valera. Tere tá ouvindo a gente lá em Lacerdópolis.
1: Oi, amigão.
0: Oi, bom
1: feliz
0: dia.
1: Dia dos Pais pra todos vocês aí, quem é papai, e pra todos os
0: beleza,
1: papais do mundo.
0: Obrigado.
1: Principalmente o papai do céu. Ele
0: mesmo
1: continua abençoando todos os papais aqui da terra e dando descanso eterno pra todos os papais que estão lá no céu. Que Deus abençoe vocês. Mande uma música se tiver bem bonita.
0: Com certeza.
1: Conselho de pai.
0: Valeu então, obrigado aí, minha amiga. 7h56. Um abraço pra Santina Penso, né? Pra todos os pais aí da tua família. Obrigadão já no finalzinho aqui do nosso Cultura Sertaneja. O Ademar Santucci, parabéns também pelo teu dia aí, amigão. O Anderson Padilha tá desejando um feliz Dia dos Pais para todos, especialmente para o seu pai, o Negrinho Padilha, e para todos os tios, compadres, amigos, enfim, para todos os pais que estão ligados com a gente aqui no nosso programa. Meu amigo, irmão, ex-seminarista também, meu amigo Angelir Búrigo Rosso. Isso. O Angelir tá lá em Celso Ramos, bem no centro da cidade, lá ouvindo a gente. Bom dia, amigão.
2: Bom dia, Gerson.
0: Bom dia.
2: Tudo bem?
0: Tudo
2: Angelir,
0: ótimo.
2: Aqui de Celso Ramos.
0: Beleza, amigo.
2: Gerson, queria desejar um feliz Dia dos Pais para todos os pais aqui de Celso Ramos e todos
0: beleza
2: os que estão ouvindo a Rádio Cultura. E principalmente aí para você, Gerson.
0: Obrigado, amigão.
2: Um forte abraço, tudo de bom, um ótimo domingo.
0: Que Deus te abençoe
2: até
0: também.
2: Mais, amigo velho. Tchau, tchau.
0: Um abraço, que Deus te abençoe aí. Opa, quem tá com a gente aqui também? Alá do Ibicuí, a Giza. Oi, Giza, bom dia. A Giza está desejando um feliz dia dos pais aí para todos os pais. Que Deus abençoe eles sempre, né? Para nós aqui também, nosso abraço, obrigado pela companhia. Um abração pro Sérgio. Alô, Sérgio! Feliz dia dos pais aí. E para todos os pais aí da tua família, Giza. Obrigado aí pela companhia com a gente aqui. Ótimo domingo! Já voltamos aí com a música de bandas aqui na programação 93.

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0: Valeu, gente. 8h02, estamos de volta e agora com a música de bandas. A bandinha é show, vamos até às 9 da manhã. Às 9, para você que não pode ir até a igreja, hoje, né? Pode acompanhar pela Rádio Cultura. A partir das 9 estaremos transmitindo a celebração da Santa Missa do Santuário de Nossa Senhora Aparecida. Neste dia especial, Dia dos Pais. E bom dia para você que de repente está chegando agora. Seja bem-vindo, bem-vinda. É a música de bandas aí presente aí no seu rádio até às 9 da manhã.
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0: Já vou mandando um abraço aqui pro Ademir Lessi, que tá ligadaço com a gente, né, Ademir? Bom dia.
2: Bom dia, meu amigo Gerson.
0: Feliz Dia dos Pais aí, meu amigão.
2: Ademir Lessi, e fazer homenagem especialmente pros pais, né, hoje.
0: É verdade.
2: A programação, né, porque as músicas são todas boas.
0: Obrigado.
2: Meu pai, o José da Silva Lessi. Aí pra você também, que é pai, né?
0: Obrigado.
2: O meu filho, né? O Marciano Lessi, o Maurício Lessi, que são pai também. Os meus amigos dos Prolé de Moto também, que são pai. São bastante. E a maioria, né? Dos nossos amigos aí. Ele é ouvindo a programação, hein? E um feliz Dia dos Pais, né?
0: Pra você também, meu.
2: Pra eles que... tem pai vivo ainda, vai dar um abraço hoje, comer uma carne junto, né? Comemorar o dia, porque o ano que vem não se sabe, né?
0: Verdade.
2: Se o pai tá junto novamente, ou o filho vai estar junto ao pai, né? Mas um abraço aí.
0: Valeu.
2: Feliz Dia dos Pais pra todos os pais do Brasil.
0: Pra você também, tá bom, Ademir Lessi? Bom dia. Bom dia, bom dia também pra quem aqui. Opa, quanta gente conosco. Ana, isso. A Sirlei também está com a gente aqui, bom dia.
3: Bom dia, feliz Dia dos Pais para você, pro Ernesto, pro Douglas e pro Erdinho. Que Deus abençoe a cada um. Quero também dar feliz Dia dos Pais pro Luiz, Marcelino e pro meu gerro Robinho, para todos os pais da minha família, meus cunhados e irmãos.
0: Valeu.
3: Deus abençoe a cada um. Feliz Dia dos Pais a todos. Peço a música.
0: E ela tá, isso.
3: Amada minha.
0: E ela tá mandando um abração também pro Ortiz de Castro. Valeu, 8h05. Até às 9h, assim, ó.

0: 8:09, né? 8:09 para ser mais exato. Então, Antônio Todo lá de Anitta Garibaldi, parabéns aí pelo teu dia também, tá parabenizando a todos os papais que estão ouvindo, especialmente da sua família. Obrigado aí pela audiência com a gente aqui no programa também, né? Olha, quero mandar um abraço também para quem? Alvinira Magalhães, lá do assentamento 30 de outubro. Bom dia.
1: Magalhães, tá homenageando todos os pais do assentamento, os compadres e meus filhos que são pai também, meus sobrinhos, todos que são pai, meus irmãos e meu esposo, que também é um excelente pai, o João Magalhães.
0: Beleza, obrigado aí pela companhia. Um abraço a todos os papais aí do assentamento 30 de outubro, que estão ligados com a gente aqui, né? Olha, meu bom dia vai pra quem tá trabalhando, a minha amiga Neiva Moraes. Oi, Neiva, bom dia. Trabalhando aí no domingo, dia dos pais, ela trabalha como vigia lá no UNOESC e tá acompanhando o nosso programa também, oferecendo para todos os pais, especialmente pro seu esposo Vilmar Pegoraro. Alô, Vilmar, parabéns aí pelo teu dia. Bom dia, Adi. O Adi também tá com a gente aqui no programa.
2: Bom dia. Deus abençoe todos nós, bem feliz dia dos pais.
0: Amém, né?
2: Que Deus abençoe tudo e guarde um modo sagrado aí. Um abraço a todos, Deus abençoe.
0: Valeu, brigadão. Nosso amigo Mândio também tá com a gente aqui, já vou atender o Mândio aqui também, né? Daqui a pouco vamos atender já o Mândio. Bom dia, Mândio.
3: Gerson, bom dia, Gerson. Bom dia. É o Mândio. Eu queria desejar para vocês aí, todos os locutores, primeiramente para você.
0: Obrigado, um feliz Mândio.
3: Paz, com muita paz, muita saúde.
0: Para você também, Mândio.
3: Para todos os pais desse Brasil inteiro, que Deus abençoe, que dê saúde, e os que partiram também, que partiram dessa terra, também um feliz dia deles, que nem eu tenho o meu, que já não existe mais, não está comigo, mas eu desejo também para ele de coração.
0: Está no coração,
3: não,
0: né?
3: Não está comigo, mas está dentro do meu coração. Então, quero desejar um feliz dia dos pais, primeiro para você, depois para todo o locutor da rádio. Beleza. Um abraço aí e que Deus abençoe vocês, as pessoas que vocês são toda a vida incentivando nós.
0: Valeu, meu amigo.
3: Um abraço, Gerson.
0: Outro abraço, Mândio. Seja feliz aí, meu amigão. Parabéns pelo teu dia também. A Itamira tá com a gente parabenizando especial o seu pai, que tem 91 anos, e os seus irmãos e todos os pais que estão ouvindo o nosso programa. E para nós também aqui, obrigado. Itamira, se puder escrever o nome do papai aí, 91 anos, escreve pra gente aí o nome dele aqui. Isso mesmo. Um abraço, minha amiga. Ô, Adair Vicente, bom dia, Adair.
4: Bom dia, Jess, como é que tá, Jess?
0: Tudo beleza, bem? Beleza,
4: Adair. Eu já dá pra tocar uma música pra ficar a banda cariana, pra São Simão, pra São Francisco. E para todos os pais, apesar que não tem meu pai, mas então foi morar com Deus. E o Adelar Pinheiro, o senhor Domingos Pinto, o Piamar Grado, minha esposa Maria Rita, para vocês da rádio. Tudo é bom, com Deus.
0: Valeu, brigadão. Lá de Vargem, quem está conosco aqui também, bom dia.
5: Bom dia, Gerson.
0: Bom dia, Chesma.
5: Que é o Chesma da Vargem, moro de 10 aí. Ele pediu uma música aí, Duas Vidas e Um Só Coração, e oferecer pra minha mãe. Hoje está comemorando o aniversário dela, 88 anos aí. E oferecer pra família Baco, família Arroz, e todos os ouvintes da Rádio Cultura aí, principalmente pra você que tá sempre.
0: Beleza, valeu,
5: essa comunicação maravilhosa aí. Tudo bem,
0: meu? Obrigado, Chesma. Um abraço, meu amigão. Olha, a Lourdes está com a gente, a Lourdes Faxim está conosco aqui, desejando feliz dia dos pais para nós aqui, para todos os pais vivos, falecidos, deste mundão afora, né, minha amiga Lourdes? Um abraço aí para você, obrigado aí pela companhia com a gente aqui no nosso programa. Estou mandando um alôzão lá pro Carlão, o Carlão tá ouvindo a gente lá em. lá no estado de São Paulo, né? Isso mesmo, tá ouvindo o nosso programa e desejando um feliz Dia dos Pais para todos os pais do Brasil. E tá pedindo uma música aqui que nós vamos trazer, já tem pedido dela, né? E o pessoal lá de Bertioga, no litoral paulista, pros seus cunhados que são pais também em São Paulinho, Abdão Batista. Obrigado aí, meu amigo Carlão, aquele abraço aqui do programa. Isso. Vamos mandando um alôzão aqui mais uma vez pro nosso amigo Rogério, lá de 13 Tílias. Valeu, Rogério, tá rodando aqui, ó. Terceira dimensão. 8:14.

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0: Então valeu, né, moçada? Vamos continuando atendendo aqui. Quanta gente conosco aqui homenageando os papais, né? Os pais. Isso, vamos lá para o Pinhal da Serra, lá quem tá com a gente aqui, o nosso amigo Ademar Gasperini. Oi, Ademar, bom dia, meu amigo. Obrigado aí pela companhia, bom tá dia, com a gente aqui. Bom Gerson. Dia.
1: Bom dia, meus amigos que estão na escuta aí da Rádio Cultura. Passando aí o convite, Gelson, para.
0: Tô recebendo aqui, meu amigo.
1: 16 de agosto, então, no Parque João Ferreira. Com essa programação aí que te mandei aí.
0: Beleza.
1: Vários shows aí durante os 3 dias. E eu queria mandar um abraço, Gelson, para todos os pais aí. Feliz daquele que tem o seu pai vivo, né?
0: Verdade, né?
1: Eu que já não tenho mais o meu, só resta rezar e agradecer a Deus, né?
0: Tá Gerson? No coração da gente, né?
1: Um bom domingão aí, divulga para nós aí.
0: Tudo
1: um abração a todos que estão na escuta.
0: Obrigado aí, meu amigão. Parabéns aí pelo.
1: Aí pode ser Vestido Azul aí do São Francisco.
0: Beleza, então. Um abraço, parabéns aí a todos os papais aí do Pinhal da Serra, ligados com a gente aqui no programa. Fala, meu amigo Serginho.
2: Bom dia, família Rádio Cultura. Tudo certo com vocês? Aqui é o Cordinho da Campos 9. Pode rodar uma música bem boa pra nossa terceira dimensão, bem caprichadona, e ofertando a programação aqui pra toda a minha família aí. Lá pro meu pai, lá pro senhor Luiz Poça, pros meus irmãos aí, estão curtindo a rádio aí. Pra todos os pais estão aí curtindo essa rádio que tá bombando na região aí. E lá pro seu Cezinando, Pinheiro da Gerval aí também, que tá ligadaço a Rádio Cultura aí. E pra todos os pais, tá? E pra você e pra minha Rádio Cultura, um bom fim de semana abençoado pra todos e tudo.
0: Amém, parabéns aí pelo teu dia também, um abraço aqui da Cultura. Olha quem tá com a gente, é o Claudinei, né? O Luiz Pôssera. Ele, a Yasmin que tá escrevendo aqui, a Yasmin Pôssera, ela tá mandando um feliz dia dos pais pro seu pai Neizinho, isso, melhor pai do mundo, diz ela aqui, isso mesmo. Ah, já vamos trazer essa música aí. Obrigado, minha amiga Yasmin, né? Homenageando o pai Claudinei, o Neizinho Pôssera. A Roseli tá com a gente aqui também, ela tá na escuta lá em São José, Anitta Garibaldi, tá homenageando a todos os pais, especialmente o Lenoir e os manos, né? Cunhados, que são pais também, né? Ela disse que não tem mais o seu pai aqui na terra, mas tá, a saudade sempre aumenta cada vez mais, né, minha amiga? Parabéns a todos os pais aí da tua família, Roseli, obrigado. Lá de São José, Anitta Garibaldi. A Adriana tá com a gente aqui também, tá homenageando a todos os pais, principalmente seu marido, o Semir Baretta. Pra nós aqui também, obrigado, eu retribuo aí pra todos os pais da tua família, um domingo abençoado e tudo de bom, Adriana, obrigado. O Dilceu Guidini tá com a gente também, bom dia. Bom dia, Guidini.
3: Bom dia, Gerson.
0: Bom dia.
3: Tudo bom? Aqui é o Dirceu do Nosso Olho Doido.
0: Beleza, bem-vindo.
3: Tô mandando um feliz dia dos pais pra tudo, pra você e pra todos os locutores da rádio aí.
0: Beleza, manda uma música, o pessoal boa, agradece.
3: Canto pra mim, seu canto.
0: Valeu.
3: Boa do seu canto, pô.
0: Um abraço, parabéns aí pelo teu dia também, Dilceu Guidini. Ah, quem tá com a gente aqui, da linha Trevisol e Bian. Eita, mandando um recado aqui.
4: Bom dia, Shirley. Feliz pais para vocês, da rádio.
0: Obrigado.
4: Hoje eu quero homenagear meu marido, um pai excelente, os meus dois filhos, Jucinei e Jardel, meu marido Dorvalino. Quero homenagear meus irmãos, Florisval, Dirceu, Alceu, Tercilo, Carlinhos, Juscelio, e para todos os pais que do mundo inteiro, né? Porque estão escutando a rádio. Isso. Um feliz dia dos pais para eles. Não tenho mais meu pai, mas ele deixou um grande exemplo pra gente.
0: Beleza, Sirlei.
4: Muito obrigado se for atendido.
0: Bonita homenagem. Valeu, um abraço, Sirlei, lá da linha Trevisol, nosso querido município de Ibiã. Bom dia pra quem? O André lá de Barro Preto, Anitta Garibaldi. Também, né? Parabéns aí pelo teu dia aí, meu amigão. O Hildo da Cruz tá com a gente aqui, parabenizando a todos os papais que estão ligados com a gente aqui no programa também, né? Olha, bom dia.
5: Bom dia, Gerson.
0: Bom dia. Da
5: comunidade Walter. Queria desejar um feliz dia dos pais para meu pai, Marlene também, Walter, e para o meu cunhado Pedro Edson. E para todos os pais, queria pedir uma música do Baitaca, se for possível rodar.
0: Depois das 10 nós rodamos, tá bom, meu amigão? Baitaca. Agora é só música de bandas. Quem tá com a gente também?
6: Bom dia, Gelson.
0: Bom dia. Bagê. Carminha.
6: Eu sou Maria Isabel Moraes. Eu gostaria de ouvir a música, né?
0: Beleza.
6: Do Rio Azul, os atuais. Se for atendida, já agradeço.
0: Eu que agradeço.
6: Para todos os pais.
0: Valeu, obrigado.
6: Se for atendida, obrigado.
0: Muito obrigado você pela participação também. E Tamir com a gente aqui também.
7: Bom dia, aqui é o Gabriel com Dade Walter. Eu queria desejar um feliz dia dos pais para meu pai. O nome dele é Tamir Walter. Que sempre tenha saúde e paz. E todos os pais estão escutando.
0: Valeu, brigadão, querido. Tudo de bom para você também, né? Meu abraço vai para quem aqui, ó. Tá na. Opa! Estamos lidando com as mudas do tabaco lá, o nosso amigo Jair. O Jair tá com a gente aqui, né, Jair? Bom dia.
8: Bom dia, meu amigo Jair.
0: Bom dia.
8: Um feliz dia dos pais para você, para todos
0: os nós.
8: Pais da cultura aí. Especialmente pra...
0: Ah, deu uma travada aqui.
8: Pra todos meus amigos que são pais aí. O meu já foi morar com Deus, mas ele será sempre bem lembrado.
0: E verdade.
8: Pode rodar qualquer uma música que tiver na programação aí.
0: Beleza, pode obrigado, Jair.
8: Um ótimo domingo aí, tudo de bom.
0: Pra você também, um grande abraço, obrigado aí pela aí. Bom trabalho aí. Olha, um feliz dia dos pais a todos os pais. Oferecendo a Rosalina, deixa eu ver. Aqui, oferecendo pra filha Rosângela Walter. Tá de aniversário, vai estar de aniversário amanhã, dia 10. Muitos anos de vida, amo ela. É a Rosalina Padilha que tá escrevendo aqui e homenageando a filha Rosângela Walter, que amanhã vai estar de aniversário. Parabéns, Rosângela. Felicidades. O Altair também tá ligadaço com a gente aqui, desejando um feliz aniversário pro pai Ayrton, pelo dia dele, né? Também, né? Isso mesmo. Valeu, obrigado aí, parabéns, então, papai aí do nosso amigo Altair.

0: Olha, o Adriano tá com a gente. Oi, Adriano, bom dia, meu amigão. Hoje ele está visitando e no passeio lá em Ibiã e tá mandando um abraço pro Juvenal, seu sogro, conhecido como Gastão, e também pra Neuzinha, sogra, né? Estão sintonizados na cultura, então. Ele tá mandando um abraço para todos os papais, um abraço aos ouvintes lá de Ibiã, também de toda a região, também tá mandando um abraço para nós aqui, desejando um feliz Dia dos Pais, obrigado aí para você também, né? Mas o recadinho especial hoje aqui pro sogro Gastão, vai pagar o churrasco hoje lá no Ibiã, isso mesmo. Valeu, Adriano! Um abraço pra você, meu amigo. Tudo de bom e pro Gastão, que lá tá preparado pra pagar, com certeza. Maria Alves, lá de Vargem, com a gente aqui no programa.
1: É Maria Alves da Vargem.
0: Bom dia.
1: Peço uma música aí, qualquer uma música aí. Então, oferecendo tá para o meu esposo, Claudemir, que é pai. Eu não tenho mais pai, mas ofereço pra todos os pais. E ofereço pro meu irmão Bastião, que é pai, o meu irmão Ademar, meu filho Clayton, e para você também, que é pai. Muito obrigado.
0: Obrigado, um grande abraço.
1: Agradeço o atendido.
0: Eu que agradeço. 8h34.

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1: 8h43.
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0: rapidinho aqui pra gente poder atender a todas as participações aqui no programa. Nós vamos seguindo, 8h44 agora, né? 9 graus é a temperatura. Bom dia aqui pra Eunice. Eunice, com a gente.
1: Tudo bem?
0: Bom dia, tudo bem?
1: Gostaria de mandar uma música pra todos os pais, principalmente pro meu, que já não tenho mais, faz 27 anos que ele faleceu, mas ele mora sempre no meu coração. Pro meu filho André Luiz Dorini, que ele que é pai, que ele seja abençoado e continue sendo esse pai maravilhoso pro seu filho, e para todos meus irmãos que são pai, e especial pro meu namorado Ercílio Giacomini, que também é pai, e para todos os pais do mundão afora, e que Deus abençoe sempre o caminho deles.
0: Beleza, obrigado aí pela participação aqui com a gente, né? Vamos lá para Monte Carlo. Oi, tio Vita.
2: Bom dia, Gerson. Aqui é o tio Vita de Monte Carlo.
0: Beleza, bom dia.
2: Um feliz dia dos pais hoje para todos os pais de Monte Carlo aí, de Campo Novo.
0: Parabéns para
2: você,
0: dia,
2: da rádio.
0: Obrigado,
2: João. Francisco Penaforte aí na Nova Machadinho. Pocinho dele, que são maioria tudo casado, né? Gerro. Um feliz dia dos pais e um forte abraço.
0: Valeu.
2: Pode mandar
0: meu
2: a próxima música aí pra nós.
0: Então tá bom, né, Vitalino? Um abraço aí pra você. Aí o das Graças Antunes tá com a gente
3: bom
0: também.
3: Bom dia, Gerson. Tudo
0: bom
3: bem?
0: Dia.
3: Quero pedir uma música pra você com os atuais. Rio Azul. E quero oferecer pros pais, pra você aí.
0: Obrigado.
3: E pro meu filho Gilberto Quizone, que é pai. O Kenneth, que é Gerro, o Gilmar, que é pai também, e para todos os pais do mundo inteiro.
0: Beleza.
3: Eu não tenho mais pai, mas ele é.
0: Olha, uma trabalho.
3: No meu coração.
0: Valeu.
3: Também, né?
0: Parabéns aí a todos os pais aí da tua família.
3: Por atendido.
0: Obrigado, Hilda, das Graças Antunes. Bom dia, Lourdes, tá com a gente aqui também.
4: Bom dia, seu Gerson.
0: Bom dia.
4: Parabéns pro senhor e todos os pais que tiverem vindo a rádio.
0: Obrigado, tá? E todos os
4: porque
0: pais
4: eu não
0: da
4: tenho
0: família.
4: Meu pai que tá, já faleceu, mas eu tenho certeza que ele tá lá com Deus e eu tenho ele no meu coração.
0: Beleza.
4: Mas principalmente pro senhor, que hoje é dia dos pais, tá bom?
0: Obrigado, minha amiga. Tudo de bom. Obrigadão pela companhia também com a gente aqui. Rock Mai, bom dia.
5: Tudo bom, feliz dia dos pais pra você, tudo bom. E pra todos os pais da família Mai, todos nós estamos escutando. Um abraço, feliz dia dos pais. Se for possível, rodar a música. É um pintor.
0: Eu tô rodando as músicas antes aqui, né? Rio Azul já rodei. O pintor rodamos agora. Meu amigão, um abraço aí pra você. E parabéns a todos os pais aí da família Mai. Estão ligados com a gente aqui no nosso programa também. Bom dia.
6: Bom dia, Gerson. Maria. Tudo certo?
0: Tudo.
6: Faz
0: graças.
6: Tempo que eu não apareço por aqui.
0: Mas tô sempre
6: aqui
0: chegando.
6: Aqui é a Eduardo do Di Domenico Vargi.
0: E
6: eu quero
0: Maria
6: parabenizar
0: Eduarda.
6: Hoje todos os pais. Desejar um feliz dia dos pais. E principalmente para o meu pai e para o meu avô.
0: Beleza.
6: E estamos aqui na lida do leite com o pai. Estamos terminando, mas estamos pegando, né?
0: Na ordem.
6: Mesmo no domingo.
0: Um abraço pra todos.
6: Um abraço, Gerson. Tudo é bom.
0: Valeu, Maria Eduarda. Obrigado aí pela tua participação. Um ótimo domingo. Bom trabalho aí pra vocês. E um abraço a todos os papais aí da tua família, que são maravilhosos, né? Um grande abraço a todos eles. Bom dia também pro Edomir. O Edomir lá de Curitibanos também tá pedindo uma música e oferecendo aí para todos os pais que estão ligados com a gente aqui no programa. Lúcia, bom dia, Lúcia Santos, parabenizando a todos os pais pela passagem desse dia especial, especialmente pro esposo Osni, pelo filho Lucas, pro genro Leonardo, que Deus abençoe todos eles, né?
7: Isso.
0: Olha, bom dia pra Elvira. Oi, bom dia, bom dia.
8: Bom dia, Rádio Cultura, Campos Novos. Bom dia, amigo Gerson.
0: Bom dia, Elvira.
8: Bom dia. Um bom, feliz dia dos pais pra todos os pais. Meu pai já faleceu, mas eu amo meu pai.
0: Verdade, né?
8: E eu nunca esqueço dele, mas eu não tenho mais pai, foi morar com Deus. Desejo feliz dia dos pais pro meu pai, pra todos os pais e pro meu esposo, Daniel Alves também, que é pai. E para você, Gerson.
0: Obrigada,
8: Emily. Todos os pais da rádio.
0: A todos os pais aí da tua família também.
8: Feliz dia dos pais, um bom domingo, tudo de bom. E eu peço que eu quero ouvir, se for possível, a música Maior que o Oceano. Ofereço para todos vocês aí da rádio, para todos os pais.
0: Valeu, obrigado.
8: Um abraço, um bom domingo, Deus abençoe.
0: Anitta Garibaldi, Elvira, um abraço para todos os pais aí da tua família. Leodeci Tibes, bom dia, minha amiga.
7: Bom dia, Gerson.
0: Bom dia.
7: Parabéns para você do teu dia.
0: Obrigado.
7: Para meu paizinho também, João Maria Antunes, que está que faz 93, 94 anos.
0: Opa, parabéns para ele.
7: Isso. Parabéns para ele, que Deus dê muita saúde.
0: Saúde,
7: alegria para todos os pais da minha família. Meu filho, meu genro, meu marido, todos os pais da família. Deus abençoe a todos.
0: Obrigado, Leodeci. Um abração para você, para todos os pais aí da tua família. Quem está na escuta do programa lá em Lages, desejando um feliz dia dos pais para todos os pais, é o Alexandre Palhano, lá de Lages. Alô, Alexandre, parabéns a todos os pais aí da tua família, amigão. Obrigado aí pela companhia com a gente aqui no programa também, né? 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Quem tá no mate também ao redor do fogão e ouvindo a gente, bom dia.
9: Bom dia, meu amigo Zé.
0: Opa, bom dia.
9: Bom dia.
0: Bom dia.
9: Feliz dia dos pais, hein?
0: Pra todos nós.
9: Um abração aí pro senhor, hein? Tudo de bom.
0: Valeu.
9: Oferecer uma música aí.
0: Ao Juvenal.
9: Aí com terceira dimensão e oferecer pra todos os pais, hein?
0: Valeu,
9: que
0: Juvenal.
9: Na rádio, hein? E meu muito obrigado. E o meu pai já faz anos que foi, mas a lembrança ela não esquece, né?
0: Não sai, né?
9: Anos,
0: não sai
9: da lembrança. Temos no lugar dele, nós chamamos o pai também, temos aí.
0: Parabéns aí pelo teu
9: temo
0: dia.
9: Estamos peleando. Tem que pelear, né? Não podemos parar, não podemos se entregar.
0: De jeito
9: apesar
0: nenhum.
9: Apesar da chuva, e nós tem que ir ainda, devagarosa.
0: Valeu, então. Obrigado aí pela companhia com a gente também. A Sônia Aparecida Rodrigues, de Anitta Garibaldi.
10: Bom dia, Gerson.
0: Bom dia,
10: Sônia.
0: Bom dia, Sônia.
10: Esse é o dia do homenagem a todos os pais do mundo. Meu genro, meus filhos. Meu namorado, meu marido gaúcho.
0: Valeu.
10: E o Amarildo Graça, né, de Celso Ramos. E pra você, Gerson.
0: Beleza,
10: Gerson. Feliz dos pais pra você.
0: Obrigado.
10: O Hermes, o Douglas. Um feliz dia dos pais, Gerson.
0: Valeu, obrigado. O pessoal agradece.
10: Eu, aqui, meu, tá? Já fui morar com Deus há 10 anos.
0: Um abraço, obrigado aí pela companhia com a gente também, né? Quem tá conosco aqui também, bom dia.
11: Bom dia, Gerson. Aqui
0: dia.
11: É o Armando do Ibicuí.
0: Oi, Armando.
11: Eu quero homenagear ao dia dos pais, que é meu pai que já agarrou e já partiu, né? Mas ele tá no meu coração, Cris, né?
0: Como sempre.
11: E pra mim, pro Armando que é pai, pro Rick, pro Jair Dalambi, pro Jair Bairros. Pra todos os pais do Ibicuí e de todo o município, beleza? Pra vocês vale. Também. Pode vale. Apanhar aquela música perigosa lá.
0: O Learcindo Lopes também tá com a gente aqui desejando um feliz dia dos pais para todos os pais da família Lopes. Valeu, Learcindo, um abraço aí para você. João Borondi, lá de Getúlio Vargas, parabéns pelo nosso dia aí, né, meu amigão? Parabéns pelo teu dia também, um abraço aqui da cultura. E a última participação de hoje, a Janete Gellen do assentamento 30 de outubro, parabenizando a todos os pais da família pelo dia, né? Principalmente pro seu pai Romeu, que ela ama muito. Obrigado. Ah, também a Patrícia Teles aqui, ó, o Paulo César Martins, ela gostaria de mandar um beijo, um abraço pro pai, pro Dia dos Pais, né? O Paulo César Martins, das filhas Sofia e Nicole. Valeu. E daqui a pouquinho nós estaremos transmitindo já já a celebração da Santa Missa. Obrigado a todos aí pela companhia, pela audiência, e eu volto daqui a pouco mais também, depois da missa, com o nosso galpão de estância.

0: 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Cultura.
1: 8:58.
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no Santuário de Nossa Senhora Aparecida. Bom dia também àqueles que nos acompanham através da Rádio Cultura. Nesse domingo, 19º domingo do tempo comum, mês vocacional, hoje em especial vocação dos pais. Iniciemos a nossa celebração, que será presidida pelo Padre Paulo.

0: Nós vamos agora erguer os nossos braços em direção aos céus e vamos agradecer a Deus dizendo: obrigado, Senhor, pelos nossos pais todos. Obrigado, Senhor, pelos nossos pais. Bom dia para todos.
1: Bom dia.
0: Na missa de hoje nós queremos rezar pelos nossos pais aqui presentes, pelos nossos pais que estão longe de nós e pelos pais que já partiram para a vida eterna. E vamos iniciar todos juntos a nossa Santa Missa. Em nome do Pai, do Filho e do Espírito Santo.
1: Amém. Amém.
0: A graça de nosso Senhor Jesus Cristo, o amor do Pai e a comunhão do Espírito Santo estejam sempre convosco.
1: Bendito seja Deus que nos reuniu no amor de Cristo.
0: Queridos irmãos e queridas irmãs, vamos neste momento pedir perdão a Deus de todos os nossos pecados para poder celebrar dignamente, santamente, esta Santa Missa de hoje. E hoje nós queremos pedir perdão de modo especial pelas vezes que nós não valorizamos os nossos queridos pais. E vamos cantar juntos bem forte o canto penitencial.

palavras. Deus Todo-Poderoso tenha compaixão de nós, perdoe os nossos pecados e nos conduza à vida eterna. Amém. Queridos irmãos e irmãs, hoje nós estamos em clima de festa, pois estamos celebrando o dia de nossos queridos pais e queremos neste momento glorificar a Deus cantando todos juntos o canto de glória.

0: Oração. Deus eterno e todo-poderoso, a quem inspirados pelo Espírito Santo, ousamos chamar de Pai, fazei crescer em nossos corações o espírito de adoção filial, para que mereçamos entrar um dia na posse da herança prometida. Por nosso Senhor Jesus Cristo, vosso Filho, que é Deus e convosco vive e reina na unidade do Espírito Santo, por todos os séculos dos séculos. Amém.
1: Do primeiro livro dos Reis. Naqueles dias, ao chegar ao Horebe, o monte de Deus, o profeta Elias entrou numa gruta, onde passou a noite. E eis que a palavra do Senhor lhe foi dirigida, nestes termos: sai e permanece sobre o monte diante do Senhor, porque o Senhor vai passar antes do Senhor. Porém, veio um vento impetuoso e forte, que desfazia as montanhas e quebrava os rochedos. Mas o Senhor não estava no vento. Depois do vento, houve um terremoto. Mas o Senhor não estava no terremoto. Passando o terremoto, veio um fogo. Mas o Senhor não estava no fogo. E depois do fogo, ouviu-se um murmúrio de uma leve brisa. Ouvindo isso, Elias cobriu o rosto com o manto, saiu e pôs-se à entrada da gruta. Palavra do Senhor.

0: De São Paulo aos Romanos. Irmãos, não estou mentindo, mas em Cristo digo a verdade, apoiado no testemunho do Espírito Santo e da minha consciência. Tenho no coração uma grande tristeza e uma dor contínua, a ponto de desejar ser eu mesmo segregado por Cristo, em favor de meus irmãos, os de minha raça. Eles são israelitas. A eles pertencem a filiação adotiva, a glória, as alianças, as leis, o culto, as promessas e também os patriarcas. Deles é que descende. Quanto à humanidade, Cristo, o qual está acima de todos. Deus bendito para sempre. Amém. Palavra do Senhor.
1: Graças

0: O Senhor esteja convosco.
1: Está no meio de nós.
0: Evangelho de nosso Senhor Jesus Cristo, segundo São Mateus.
1: Glória a Deus, Senhor.
0: Naquele tempo, depois da multiplicação dos pães, Jesus mandou que os discípulos entrassem na barca e seguissem à sua frente para outro lado do mar, enquanto ele despedia as multidões. Depois de despedi-las, Jesus subiu ao monte para orar a sós. A noite chegou e Jesus continuava ali sozinho. A barca, porém, já longe da terra, era agitada pelas ondas, pois o vento era contrário. Pelas 3 horas da manhã, Jesus veio até os discípulos andando sobre o mar. Quando os discípulos o avistaram andando sobre o mar, ficaram apavorados e disseram: "É um fantasma!" E gritaram de medo. Jesus, porém, logo lhes disse: "Coragem, sou eu, não tenhais medo." Então Pedro lhes disse: "Senhor, se és tu, manda-me ir ao teu encontro caminhando sobre água." E Jesus respondeu: "Vem." Pedro desceu da barca e começou a andar sobre a água em direção a Jesus. Mas quando sentiu o vento, ficou com medo e, começando a afundar, gritou: "Senhor, salva-me!" Jesus logo estendeu a mão, segurou Pedro e lhes disse: "Homem fraco na fé, por que duvidaste?" Assim que subiram no barco, o vento se acalmou. Os que estavam no barco prostraram-se diante dele, dizendo: "Verdadeiramente tu és o Filho de Deus." Palavra da salvação. Glória a vós, Senhor. Podemos sentar. Queridos irmãos e queridas irmãs, Deus se manifesta aos homens, Deus se manifesta ao mundo de várias maneiras, de vários modos. Primeiro, Deus se manifesta através da criação. Quem fez o mundo, quem fez todas as coisas, foi Deus. Segundo, através dos fatos mais simples da nossa vida. Porém, é em Jesus que Deus se manifestou e se comunicou ao mundo de modo muito mais claro, muito especial. É através de Jesus que nós aprendemos a partilhar, a construir um mundo mais justo, mais fraterno e cheio de amor. Jesus é o grande mestre e ele nos ensina a entrar em contato direto com o Pai. Através de quê? Através do silêncio e através da oração. Nos momentos mais importantes da vida de Jesus, ele fez silêncio e ele rezou. Nós vamos ver agora somente alguns fatos em que Jesus fez silêncio e alguns fatos em que Jesus rezou. Jesus, antes de iniciar a sua missão, o que que ele fez? Se retirou no deserto e aí permaneceu durante 40 dias e 40 noites, fazendo jejum, fazendo silêncio, escutando, dialogando com o Pai e rezando. e depois é que ele começou a sua missão, que durou 3 anos. Jesus também rezou antes de escolher cada um dos seus discípulos, cada um dos seus apóstolos. Jesus rezou antes de fazer cada um dos milagres que ele fez. Jesus, no amanhecer e no entardecer, ele se retirava num lugar à parte, num lugar sozinho, para fazer silêncio, para rezar e para dialogar com Deus. Jesus também, em cada final de semana, ele reunia os apóstolos, os discípulos, e eles iam junto com a comunidade no templo, na sinagoga, para rezar junto com o povo de Deus. Jesus também, ele ensinou, rezava junto com os apóstolos. Jesus também nos ensinou a rezar o Pai Nosso. Jesus, antes de ser condenado à morte, Jesus se retirou no Horto das Oliveiras para fazer silêncio e para rezar, para dialogar com Deus. E também, quando Jesus estava na cruz de braços abertos para nos salvar, Jesus rezou: Pai, perdoai-os porque não sabem o que fazem. E agora nós nos perguntamos: e nós? Aonde buscamos forças? Aonde nós buscamos ânimo para a nossa vida e para a nossa fé? Aonde? Escutem, quando nós colocamos de mais volume no rádio, na televisão, no toca-CD, no celular, é porque nós não queremos escutar a voz de Deus. A voz de Deus que está dentro de nós. É porque nós estamos fugindo de nós mesmos. É porque nós estamos em crise. Muitas vezes nós temos medo do silêncio. Parece que a gente tem que estar sempre escutando alguma coisa. Parece que a gente não pode ficar meio minuto, um minuto em silêncio. Temos que ter rádio, televisão ou celular na mão para escutar. Por que isto? Muitas vezes nós buscamos a felicidade aonde nós não podemos encontrá-la. Aonde? Na música alta, nas bebidas, nos filmes, nas festas, nos bailes, na internet, nas drogas e em outras coisas. No evangelho de hoje, Jesus nos ensina a não perder a fé nos momentos das dificuldades. Hoje, como no passado, a igreja é uma barca frágil, assolada por ventos fortes e por tempestades fortes. E a nossa família? A nossa família também é uma barca. A nossa família também é uma igreja doméstica que está passando por muitos perigos. Padre, quais os perigos que as nossas famílias estão passando? Pobreza. Sexta passada, ontem, escutaram na televisão, se não me engano foi na Bandeirantes, que 82% das nossas famílias estão com dívidas. E muitas destas famílias não vão conseguir pagar as dívidas por causa dos juros altos. Então é um perigo que as nossas famílias estão passando: a pobreza, o divórcio que está cada vez mais grande, as infidelidades conjugais, o aborto provocado, o amor livre, as relações sexuais antes e fora do matrimônio, o alcoolismo, as drogas que estão crescendo cada vez mais no, nas nossas famílias, a paternidade irresponsável, etc. Estes são todos vendavais que estão assolando as nossas famílias, as nossas igrejas domésticas. E muitas destas dificuldades, infelizmente, nos fazem esquecer de Deus, nos fazem esquecer da sua presença e fazem com que a nossa fé diminua cada vez mais. Nunca na humanidade tivemos tantos jovens, tantas pessoas buscando o suicídio como ultimamente. Por quê? Porque falta o quê? Está faltando o silêncio, está faltando a oração. A oração individual, a oração em família e a oração na comunidade. E nem sempre as crises, as dificuldades acabam com a nossa fé. As crises, as tempestades podem servir para colocar a nossa cabeça no lugar e fazer crescer, frutificar, fortalecer a nossa fé. Quantas pessoas que estavam em crise e depois saíram vitoriosos, mais fortes, ou quantas pessoas que tiveram que dar uma cabeçada contra o muro para depois tomar consciência de que estavam no caminho errado. Então, muitas vezes estas coisas, essas dificuldades, nos fazem tomar consciência e nos fazem com que a gente cresça na nossa fé. Todos nós temos em nossas mãos vários recursos que nos ajudam a crescer na fé. E quais são estes recursos, Padre? Primeiro de tudo, a oração. Jesus nos deu o exemplo da oração e do silêncio. Então nós temos que rezar sozinhos, individualmente. Nós temos que rezar com a nossa família e nós temos que rezar com a nossa comunidade. No final de semana, sábado, domingo, participar na comunidade. Infelizmente, está crescendo cada vez mais o número de pessoas que se dizem católicas ou que são católicas só de nome, e que passam 20, 30 dias sem fazer o sinal da cruz. Quantas pessoas já me disseram: Padre, eu fiquei mais de 15 dias, mais de 20 dias, mais de um mês sem sequer fazer o sinal da cruz. É claro que a nossa fé, quando a gente não faz nem sequer o sinal da cruz, ou quando a gente não se lembra de Deus, quando a gente nota, nós estamos já num poço profundo. E aí vai ser difícil a gente sair deste poço. Segundo recurso que nós temos, a meditação da palavra de Deus, que serve para conhecer melhor o que Jesus disse e fez, e o que Jesus ele exigiu dos apóstolos, dos discípulos, e o que ele quer de nós. Então, a Bíblia não está lá em casa só para bonito. Vamos abrir a Bíblia, vamos meditar, vamos fazer silêncio. Terceiro, os ensinamentos da Igreja, a catequese, os documentos do Papa, os documentos do Bispo. Quantas coisas bonitas nós aprendemos do pai, da mãe, dos avós, dos padrinhos, dos catequistas, na escola e na Igreja, e que nós simplesmente esquecemos. Por exemplo, todos nós aprendemos desde criancinha que a primeira coisa que a gente tem que fazer quando a gente levanta é fazer o sinal da cruz, agradecer a Deus por mais um dia de vida. Todos nós aprendemos que antes de a gente entrar num carro para viajar, ou antes de começar um trabalho, ou antes de começar a aula lá na escola, ou antes de começar a catequese, antes de começar o terço, uma missa, a gente tem que fazer o sinal da cruz e pedir a Deus que nos dê a força. Todos nós aprendemos que antes de sentar na mesa de meio-dia, a gente tem que agradecer a Deus. Todos nós aprendemos que de noite, antes de dormir, quanto que a mãe lava a louça, ou logo depois da janta, a gente tem que sentar juntos, rezar o terço, fazer as nossas orações em família. Todos nós aprendemos que antes de deitar a gente tem que rezar. Só que infelizmente nós estamos esquecendo todas estas coisas lindas que Deus nos deixou e que nós aprendemos do nosso pai, da nossa mãe, dos catequistas. Quarto recurso: a participação nos sacramentos, especialmente o sacramento da confissão e da Sagrada Eucaristia. Gente, ó, de nada adianta a gente fazer a primeira comunhão ou a confirmação, a crisma, se depois não tem continuidade. Infelizmente hoje as nossas crianças, e não é culpa delas, também não é culpa do catequista, aí é culpa do pai e da mãe, vem na catequese 3, 4, 5 anos, se preparam bem para fazer a primeira comunhão, fazem a primeira comunhão e depois da primeira comunhão, adeus igreja. Basta ver, podem ir às comunidades por aí ou aqui mesmo, mandar levantar a mão quem que fez a primeira, quantos fizeram a primeira comunhão? Ah, padre, aqui fizeram 15. Tu manda levantar a mão, um ou dois. Quantos fizeram a primeira comunhão aqui nesse bairro? 13. Manda levantar a mão, um para defender a pátria. Quantos fizeram a primeira comunhão aqui? 12. Manda levantar a mão, nenhum. Quantos fizeram a primeira comunhão aqui nessa comunidade, dias passados? 5. Manda levantar a mão, nenhum. Quantos fizeram a confirmação, tal dia? Nenhum. Pergunto, o que adiantou fazer a primeira comunhão? O que adiantou fazer a confirmação, se depois não tem continuidade? E se você perguntar para essas crianças por que não estão indo na igreja, eles vão te responder: porque o pai e a mãe não vai. Se o pai e a mãe não vão na igreja, eles não vão sozinhos. Até na catequese eles vão sozinhos, mas depois na missa eles não vão sozinhos. Eles querem a presença do pai e da mãe. Então, pai e mãe, por favor, ajudem a estas crianças para que elas tenham continuidade, para que elas se confessem uma vez por ano e que todos os domingos participem na igreja e comunguem. De nada adianta, repito novamente, de nada adianta a gente fazer a primeira comunhão, de nada adianta a gente ser confirmado, se depois nós não damos continuidade. Nós vamos ficar de pé agora, nós vamos continuar rezando esta Santa Missa pelos nossos pais e vamos levantar a nossa mão direita em direção aos céus e vamos rezar bem forte, eu creio. Creio em Deus Pai Todo-Poderoso, Criador do céu e da terra, e em Jesus Cristo,
1: seu único Filho, nosso Senhor,
0: que foi concebido pelo poder do Espírito Santo, nasceu da Virgem Maria, padeceu sob Pôncio Pilatos, foi crucificado, morto e sepultado, desceu à mansão dos mortos,

0: ressurreição da carne e na vida eterna. Amém. Queridos irmãos e queridas irmãs, tendo ouvido a palavra de Deus, apresentemos o nosso coração cheio de confiança com as nossas súplicas. Depois de cada oração dos fiéis, nós vamos rezar: abençoai, Senhor, os nossos pais todos.
1: Abençoai, Senhor, os nossos pais.
2: Pela Igreja, para que o Senhor, fonte de todas as vocações, renove a missão da Igreja, chamada a ser fermento no meio da massa e sinal eficaz do reino de Deus, rezemos.
0: Abençoai, Senhor, os nossos pais.
2: Pela sociedade, para que encontre o caminho para resolver os desafios atuais das guerras e violência por meio da vida, em meio da fraternidade e do compromisso com a vida, rezemos ao Senhor.
0: Abençoai, Senhor, os nossos pais.
2: Pelas famílias, em suas diversas realidades, para que descubram a cultura do encontro, do diálogo e do prazer em viver juntos e unidos, rezemos ao Senhor.
0: Abençoai, Senhor, os nossos pais.
2: Pelas pessoas que vivem à margem da sociedade, em condições de vida desumanas, para que não sejam esquecidas pelas instituições e jamais sejam consideradas descartáveis, rezemos ao Senhor.
0: Abençoai, Senhor, os nossos pais. Ó Pai de bondade, ouvi as nossas preces com a vossa misericórdia e realizai, segundo o vosso coração, os nossos pedidos, por Cristo nosso Senhor. Amém.

0: Receba o Senhor por tuas mãos sacrifício para a glória do seu nome, para o nosso bem e de toda a sua santa igreja. Oração. Senhor, acolhei com misericórdia os dons que concedestes à vossa igreja e ela agora vos apresenta. Transformai-os por vosso poder em sacramento da nossa salvação. Por Cristo nosso Senhor. Amém. O Senhor esteja convosco.
1: Está.
0: Corações ao alto.

Demos graças ao Senhor nosso Deus. Na verdade, ó Pai querido, hoje nós estamos de festa. Estamos celebrando o dia de nossos queridos pais. E nosso coração está cheio de agradecimentos. E com Jesus queremos cantar o vosso louvor. Vamos agora erguer os nossos braços em direção aos céus e vamos agradecer a Deus dizendo: obrigado, Senhor, pelos nossos pais todos. Obrigado, Senhor, pelos nossos pais. Vós nos amais tanto, que fizestes para nós este mundo tão grande e tão bonito. Por isso te agradecemos. Obrigado, Senhor, pelos nossos pais. Vós nos amais tanto, que nos destes o vosso Filho Jesus, para que ele nos leve até vós. Vós nos amais tanto, que nos reunis em vosso Filho Jesus, como filhos e filhas da mesma família. Por isso te agradecemos. Obrigado, Senhor, pelos nossos pais. Por este amor tão grande, queremos agradecer com os anjos e os santos, alegres, cantando.

0: de santificai pois estas oferendas, derramando sobre elas o vosso espírito, a fim de que se tornem para nós no corpo e no sangue de nosso Senhor Jesus Cristo.
1: Mandai vosso Espírito Santo.
0: E na noite em que ia ser entregue, ceando com os seus discípulos, Jesus tomou o pão, olhou para os céus e vos deu graças, e o partiu e o entregou aos seus discípulos, dizendo: tomai todos e comei, isto é o meu corpo, que será entregue por vós. E do mesmo modo, acabada a ceia, Jesus tomou o cálice em suas mãos, deu graças novamente e o deu aos seus discípulos, dizendo: tomai todos e bebei, este é o cálice do meu sangue, o sangue da nova e eterna aliança, que será derramado por vós e por todos para o perdão dos pecados. Fazei isto em memória de mim. Queridos irmãos e queridas irmãs, este

E neste momento a paixão de Jesus nosso Senhor, sua ressurreição e ascensão, nós queremos a vós oferecer este pão que alimenta e que dá vida, este vinho que nos salva,

0: O corpo e o sangue dele oferecidos, o Espírito nos una num só corpo para sermos um só povo em seu amor.
1: O Espírito nos una num só corpo.
0: Protegei vossa igreja que caminha nas estradas do mundo rumo aos céus, cada dia renovando a esperança de chegar junto a vós na vossa paz.
1: Caminhamos na estrada de Jesus.
0: Dai ao vosso servo, Papa Leão XIV, servir bem firmes na fé e na caridade, a Dom Mário, que é bispo desta igreja, muita luz para guiar o seu rebanho.
1: Lembrai-vos, ó Pai, da vossa igreja.
0: Esperamos entrar na vida eterna com a Virgem Maria, Mãe de Deus e da Igreja, com os apóstolos e todos os que na vida souberam amar a Cristo e a seus irmãos.
1: Esperamos entrar na vida eterna.
0: Abri as portas da misericórdia aos que chamastes para outra vida. Nós queremos rezar hoje de modo especial pelos nossos pais que já partiram desta vida. Acolhei-os junto a vós, bem felizes no reino que para todos preparastes.
1: A todos dai a luz que não se apaga.
0: E a todos nós aqui reunidos, que somos povo santo e pecador, dai-nos a graça de participar do vosso reino, que também é nosso. Por Cristo, com Cristo e em Cristo, a vós, Deus Pai Todo-Poderoso, na unidade do Espírito Santo, toda honra e toda glória por todos.

0: e de braços erguidos aos céus, nós vamos rezar todos juntos a oração que Jesus nos ensinou. E hoje, de modo especial, queremos rezar pelos nossos queridos pais. Pai nosso que estais no céu, santificado seja o vosso nome. Venha a nós o vosso reino. Seja feita a vossa vontade, assim na terra e como nos céus. O pão nosso de cada dia nos dai hoje. Perdoai as nossas ofensas, assim como nós perdoamos quem nos tem ofendido. E não nos deixeis cair em tentação, mas livrai-nos do mal. Livrai-nos de todos os males, ó Pai, e dai-nos hoje a vossa paz. Ajudados pela vossa misericórdia, sejamos sempre livres de pecado e protegidos de todos os perigos, enquanto, vivendo a esperança, aguardamos a vinda de Cristo Salvador. E agora, com as nossas mãos postas sobre o nosso coração, nós vamos pedir a Deus para que Ele nos dê a paz em nossos corações, a paz em nossas famílias, a paz em nossas comunidades, e que Deus dê a paz, o descanso eterno, pela alma dos pais que já faleceram. Senhor Jesus Cristo, que dissestes aos vossos apóstolos: eu vos deixo a paz, eu vos dou a minha paz. Não olhei os nossos pecados, mas a fé que anima a vossa igreja. Dai-lhe, segundo o vosso desejo, a paz e a unidade. Vós que sois Deus, com o Pai, na unidade do Espírito Santo. Amém. Dai-lhe, Senhor, o descanso eterno. Dai-lhe, Senhor, o descanso eterno. Nossa Senhora da Paz,
1: rogai por nós.
0: São João Maria Vianney,
1: rogai por nós.
0: São Domingos, Santa Clara,
1: rogai por nós.
0: São Roque,
1: rogai por nós.
0: Santo Agostinho,
1: rogai por nós.
0: Santa Rosa de Lima,
1: rogai por nós.
0: Nossa Senhora Aparecida,
1: rogai por nós.
0: A paz do Senhor esteja sempre convosco. O amor de Cristo nos uniu. E vamos rezar juntos.

queridos irmãos e queridas irmãs, este é o Cordeiro de Deus que tira os pecados do mundo. Senhor, eu não sou digno que entreis em minha morada, mas dizei uma só palavra e serei salvo. Que o corpo e o sangue de Cristo nos guardem para a vida eterna. Amém.

cada momento. Graças e louvores se dêem a cada momento. Só um aviso rapidamente. Toda terça-feira, das 8 até as 11, e depois das 2 até as 5 da tarde, eu estarei atendendo as confissões, conselhos para as pessoas aqui. Depois de quinta também, de manhã, das 8 às 11, tem um padre aí presente, e depois das 2 até as 5 da tarde sempre terá um padre à disposição aí. Enquanto nós vamos rezando agora, os pais, por favor, venham para frente, venham aqui em cima, podem chegar. Enquanto nós vamos rezando, todos os pais presentes venham aqui em cima. Quanto isto, nós vamos rezar pelas vocações sacerdotais, pelas vocações religiosas, por todos os leigos que trabalham nas nossas igrejas, nas nossas escolas. E hoje nós queremos rezar de modo especial pelos nossos pais queridos. Pai nosso que estais no céu, santificado seja o vosso nome, venha a nós o vosso reino, seja feita a vossa vontade, assim na terra e como nos céus. O pão nosso de cada dia nos dai hoje, perdoai as nossas ofensas, assim como nós perdoamos a quem nos tem ofendido, e não nos deixeis cair em tentação, mas livrai-nos do mal. Amém. E vamos pedir ao anjo São Miguel para que ele estenda seu manto de proteção sobre a nossa casa, sobre a nossa família, sobre os nossos pais, sobre os nossos trabalhos e estudos. Vamos pedir ao anjo que nos proteja, nos ampare, nos guie sempre no caminho certo e afaste de nós todos os males. Santo anjo do Senhor, meu zeloso e guardador, se a ti me confiou, a piedade divina sempre me rege, me guarda e governa, ilumine. Amém. São Miguel, Nossa Senhora Aparecida, o Senhor esteja convosco, ele está no meio de nós. Pela intercessão de Nossa Senhora Aparecida, o Deus Todo-Poderoso nos abençoe. Abençoe a cada um de nós e abençoe de modo especial os nossos pais queridos. Em nome do Pai, do Filho, do Espírito Santo. Amém. E agora então os nossos cantores, eles vão cantar um canto homenageando os nossos pais. E depois, no final, vamos cantar os parabéns.

0: Viva os nossos pais! Viva! Seja louvado nosso Senhor Jesus Cristo, para sempre.
1: Obrigado.
2: Parabéns. Obrigado.

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0: 10:12, 11 graus é a temperatura, manhã de domingo. É dia dos pais, moçada. A todos os pais, o nosso abraço aqui da Cultura. E iniciamos o nosso programa Galpão de Estância. A partir de agora são 3 horas de muita alegria, através da mensagem do nosso tradicionalismo. E hoje, com a participação dos pais, com a participação dos filhos, isso mesmo, pessoal, presente aqui no nosso Galpão de Estância, que está começando, em nome do Lojão Astral, Atacarejo, que também é atacarejo, né? 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
0: Valeu, moçada. E já vamos começando aqui, já atendendo a participação da moçada. Um abraço para a Juvelina de Souza, que eu fiquei devendo a participação dela aqui antes da missa. E ela tá homenageando a todos os pais, especialmente o seu pai, seu Sebastião Gazarra, o esposo Paulo, também para o filho Jackson Inácio, que Deus abençoe a todos eles, né, Juvelina? Um abração de Feliz Dia dos Pais, Luiz Antônio Inácio. Feliz Dia dos Pais para todos. Também com a gente aqui no programa, pessoal fazendo homenagem ao Dia dos Pais.
2: Bom dia, Rádio Cultura.
0: Bom dia.
2: É a Fátima aqui do Ibiqui.
0: Oi,
2: aqui
0: Fátima.
2: São José.
0: Beleza, Fátima.
2: Eu quero oferecer pro meu pai, Henrique, pelo dia dele, pelo Dia dos Pais, né? Para todos os pais. Para meus irmãos também, que são pais, para todos, para vocês e da rádio. Que Deus abençoe todos eles.
0: Isso, Deus. Amém, minha amiga.
2: E se puder rodar alguma música aí para nós, que já seja tão rodando.
0: Vamos rodar, sim, com certeza.
2: Eu agradeço.
0: Eu que agradeço. Um abraço, Fátima. Tudo de bom. Bom dia para quem aqui também no nosso programa, desejando um feliz Dia dos Pais, principalmente para o seu pai Elias Campos de Oliveira, também para o avô Sebastião Alves e para todos os tios. E um feliz aniversário para sua mãe, né? Chayane Alves. É o João Gregory Alves Campos com a gente aqui no programa Galpão de Estância. Né, meu amigo Jair Antunes? Bom dia.
3: Bom dia, Gerson. Aqui é o Jair do bairro de Bela Vista. Quero parabenizar todos os pais, especialmente o meu pai. Toca o enterro do Nego Giada. Forte abraço e tudo de bom.

0: Você ouviu também os caciques aí, né? Cordiona Pachola. E é o nosso galpão de essência nesse dia especial, Dia dos Pais, aqui na programação 93.9. E um bom dia pra, meu Deus do céu, quanta gente aqui homenageando os pais, né? Quero mandar um abração pro nosso amigo França, o França lá da Sustentare. Opa, alô França, um abraço pro amigo, obrigado aí pela companhia. E ele tá desejando um feliz Dia dos Pais pra todos os pais, seus clientes da Sustentare Seguros. Valeu, e em especial pro seu pai, o seu França também, né? E para ele que é o primeiro Dia dos Pais do nosso amigo França lá da Sustentare, parabéns meu amigão, um abraço aqui do programa, obrigado aí pela companhia e a todos os clientes lá do França aí da Sustentare Seguros, o nosso abraço e todos da sua família aí também, o nosso carinho aqui da cultura, obrigado moçada. Agora 10:23. O Ayrton Moraes está com a gente aqui. Fala, meu amigo, conterrâneo lá das bandas do Guarani, né?
1: Bom dia, Gerson. Gostando da missa, fui agradecer. Adeus, uma semana bem produtiva.
0: Graças a Deus.
1: Aproveitando, né, da folga. Manda música o vento para nós, se for possível. E o feliz Dia dos Pais para todos os pais.
0: Valeu, meu amigão. Abraço. Tudo de bom. Um abraço aqui do programa também, né? O Antônio Marcos Pinto está com a gente aqui também, lá do bairro Aparecida. Tá mandando um abraço aí pra esposa Roselei. Hoje Dia dos Pais, né? Um abraço pro pai Lessir, que Deus dê muita saúde. E os parabéns também pra irmã Cibele, que hoje Dia dos Pais e aniversário dos pais, dia aniversário da mãe Marilda, né? Parabéns, agora não entendi aqui quem que é o aniversariante aqui, meu amigo Antônio Marcos Pinto, a mãe Marilda, o filho Lucas, a nora Milena e também para todos os pais, né? O pessoal lá sabe quem tá de aniversário, ou é a Cibele que tá de aniversário ou é a mãe. Mas valeu, um abraço, meu amigão. Parabéns aniversariante, parabéns aos pais da família aí, né? Nosso carinho aqui da cultura. O Jodenir Serena também tá com a gente aqui no programa. Alô, irmão velho, bom dia. Feliz Dia dos Pais, ele aqui, ó, para todos os pais que estão ouvindo o nosso programa. Obrigado, Juvenil, um abraço aí para você. O Celso Pereira dos Santos está com a gente também. Bom dia, amigão, diz ele, oferecendo para todos os pais, né, que estão ouvindo a gente. Mas hoje ele tá mandando um abraço também para sua tia Ondina, lá no reassentamento Enercan, para Maria Cacilda e para todos os pais, um feliz Dia dos Pais. Ah, agora entendi aqui, meu amigo Marcos, Antônio Marcos Pinto. A aniversariante de hoje é a Cibele, a irmã Cibele. Oi, Cibele, parabéns para você, muitas felicidades. Aí é homenagem de todos da família, né, Cibele? E especialmente pro papai também, o seu Lessir, pelo Dia dos Pais, né? E um abraço então de todos pra Cibele, que hoje está trocando de idade. 10:25, vamos mandando um alôzão pra Elizabeth Guzatti Bruneta. Ela tá desejando um feliz Dia dos Pais para todos os pais da família Guzatti Bruneta. Obrigado também, né? Isso mesmo, retribuímos aí com um grande abraço. Olha, meu bom dia, vai lá pra família Marã. Opa! Dia dos Pais hoje, né? Nenê, parabéns pra você, parabéns pra todos os pais da família Marã. A Tere tá escrevendo aqui, feliz Dia dos Pais pra nós aqui, obrigado. Também pro Nene, voltando lá de Curitiba, pro Andy, indo pra Bahia, isso, Ed, lá em Florianópolis, que Deus abençoe onde eles estiverem, né? Que Deus acompanhe sempre nesse trajeto deles. Né? E o Nene tá chegando daqui a pouco. Mas bom dia também pra Nadir, que tá com a gente aqui, deixa eu ver, bom dia.
2: Parabéns, Gerson.
0: Obrigado.
2: Pelo seu dia, eu quero desejar parabéns para o meu pai Antônio Alves Machado, seu
0: parabéns pra ele,
2: que mora aí, que Deus dê muita saúde para ele, tá? E para todos os pais da família Alves Machado e família Pereira e família Hildebrando, tá? Toque na Moro do Sítio. Para o meu pai Antônio Alves Machado.
0: Valeu, um abraço para todos.
2: Parabéns.
0: Valeu, então. Um abraço para todos os pais aí da tua família e para você também. Obrigadão aí pela companhia. O meu abraço vai estar quem está trabalhando junto com a gente aí, né? Vigia lá da Unoeste, é a nossa amiga Neiva Moraes. Oi, Neiva! Um ótimo domingo aí para você também. Ela está oferecendo música aí para todos os pais, em especial pro esposo Vilmar Pegoraro e para quem está ouvindo aqui o nosso programa, né? Isso mesmo. Obrigado aí, minha amiga. O meu abraço vai pro papai, isso, sim, tá ouvindo a gente também, o nosso amigo Bira César. Oi, Bira, tá sendo homenageado em casa hoje pela Marga, pela Brenda, pelo Magno, por nós aqui, nós estamos mandando aquele abraço aí ao papai Bira César, né? O nosso vizinho aqui ligadaço com a gente aqui no nosso programa também, né? Obrigadão aí. A Lúcia tá conosco aqui também, bom dia.
3: Bom dia, Gelson.
0: Bom dia.
3: Feliz dia dos pais.
0: Obrigado.
3: Para todos os pais da Rádio Cultura, para todos os pais da Bedom Batista, para todos meus cunhados, meus irmãos que são pai e meus sobrinhos que são pai. Que Deus abençoe cada um. Feliz dia dos pais. Para todos os pais que estiverem ouvindo. E se for possível rodar a música, meu velho pai, eu te agradeço. Bom domingo a todos, um abraço.
0: Valeu, tudo de bom. 10h29, agora é só a Gaudéria, só música gaúcha.

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1: Pois é, gente, agora 10 horas e mais 33 minutinhos, 13 graus. Tá subindo a temperatura, né? O ventinho lá fora que tá meio gelado. Mas estamos numa temperatura boa aqui nos estúdios da Cultura. 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

0: 10h41 aqui na Cultura, é alegria de estarmos juntos aí mais uma vez. Vamos dar uma passadinha aqui nos nossos patrocinadores também.
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2: 10h41.
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0: Olha, bom dia pro meu amigo Edson Lago. Oi, Edson, abraço, amigão. Feliz Dia dos Pais, dizendo pra nós aqui, pra você também, né? E pra todos os pais camponovenses, os pais de autistas, isso mesmo, e também para os pais colegas do Samai, é o nosso amigo Edson Lago, tá com a gente aqui, valeu, Edson, um abraço, amigão. O Valdecir Francisco Imer.
1: Bom dia, Jason. Manda a próxima música que tiver disponível para todos os meus coração, Francisco, para a região, e três para a filha Larissa, para o filho Júnior, para a esposa Iane, para o Geiro Thiago, e também para todos os pais do nosso município, meus companheiros de serviço lá da Planjo Máquinas, que são pais, né? Os companheiros de serviço. Ótimo início de semana a todos aí.
0: Valeu, então. Um abraço para todos aí. Obrigado aí pela companhia. Obrigado mais uma vez ao Antônio Marcos Pinto, aniversariante, a Cibele lá de hoje, né? E também para o pai Lessir, lá, para todos os pais dessa família maravilhosa aí que sintonizam o nosso programa. Meu amigo Ginter Bade, bom dia.
2: Também, né, meu amigo Gerson? Um abraço.
0: Opa!
2: Um abraço aí para todos os pais. Então, nós escutamos o programa aí, né?
0: Verdade.
2: Aqui, morador do Campo Novo, hoje estamos aqui no Bom Jesus. Faz junto com a minha esposa, meu
0: merecida filho, folga.
2: Ainda mais aí, desejar um Dia dos Pais abençoado aí para todo mundo aí. Vamos que nem os outros. Se puder tocar para nós ali na porteira. Qualquer uma aí, né? Bug do Marco. Mas estamos na escuta aqui. Está pecando um osso aí. Um abraço aí. Bom dia, bom dia. Valeu, Gerson aí. Parabéns aí pro Dia dos Pais também.
0: Um abraço. Obrigado. Obrigado igualmente aí. Um grande abraço o dia inteiro. Bom descanso hoje. Merecido, né, meu amigão? Tá sempre no trecho, homem, velho. A Maria Eva tá desejando um feliz Dia dos Pais para todos os pais, em especial para o seu pai, o Catulino. Pelo seu dia. Isso. A Eva da Luz. Oi, dona Eva, bom dia.
3: Boa tarde, bom dia, Gerson.
0: Bom dia, bom dia.
3: Aqui é a Eva da Luz.
0: Seja bem-vinda, minha amiga.
3: Eu queria pedir uma música do meu velho pai. Eu quero oferecer para todos os pais que estão escutando a rádio. E para o meu pai, o João Batista da Silva. Tá bom? Agradeço que for atendido.
0: Valeu, então. Obrigado aí pela companhia. Hoje eu vou ficar devendo as músicas aí. Hoje eu não garanto as músicas. E meu velho pai já me pediram aí três vezes já. Meu velho pai da música sertaneja, né? Tem o velho pai do Teixeirinha também, mas daqui a pouco mais a gente vai rodar. Opa, vamos trazendo aqui. Quem tá conversando
4: bom
0: com
4: dia,
0: a gente?
4: Jess.
0: Bom dia.
4: Primeiramente, parabéns aí para todos os pais do nosso Brasilzão, hein?
0: Isso.
4: O principal aí pros pais da Varche, para você também.
0: Para você também,
4: meu
0: amigo.
4: Um abraço pro meu compadre Glaucio Fagunda, com a Leguinha, que se encontra no recinto hoje comendo uma carninha comigo aí.
0: Opa, coisa boa.
4: Manda uma gauchesca para nós aí.
0: Valeu, meu amigão. Um abraço, meu amigo. Obrigado aí pela companhia com a gente aqui no programa. Vanderlei tá com a gente. Fala, Vanderlei.
5: Bom dia, Gerson.
0: Bom dia.
5: Aqui é o Vanderlei do Bora Aparecida.
0: Oh, bem-vindo, meu
5: Quero
0: amigo.
5: Quero homenagear minha irmã Cibele Terezinha Pinto e homenagear meu pai Lessir Pinto.
0: Então, aniversário Dia dos Pais também, né?
5: Dia dos Pais. E pra você também.
0: Valeu, meu amigão.
5: Que Deus abençoe todos nós.
0: Um abração, Vanderlei. Fica com Deus aí, meu amigo. Obrigado aí pela companhia. A Mari lá do Ibicuí tá passando aqui para desejar um feliz Dia dos Pais para todos os pais, especial pro esposo Loreci Lopes, também pro genro Reinaldo, pro filho Leonardo, desejando a eles muita saúde e muitas alegrias nesse Dia dos Pais. O Andrei Sandro tá com a churrasqueira lá bem improvisado, mas tava isso, né? Ô fumaceiro, não pegou fogo? Pega fogo aí, valeu. Bom dia, Andrei, Sandri, seja bem-vindo aqui, meu amigo.
6: Bom dia, meu amigo Gerson, tudo
0: Opa.
6: Certo,
0: Andrei?
6: Fumaceiro, aí, sistema antigo.
0: Loteamento.
6: Um pouco, o Mocotó já vai pro fogo. Bom dia pra todos nós, meu amigo.
0: Valeu, um abraço aí, meu amigo. Tô mandando um alôzão aqui também, a Liberaci, que tá com a gente aqui. Tá pedindo uma música, homenageando a todos os pais, pro marido Juventino, pro filho Gisliano, também pro genro Ederson, e também tá mandando que Deus abençoe a todos, né? Um abraço da Liberacy Garipuna de Arroio Bonito. Do Arroio Bonito, vamos lá pro Ponte do Canoas, lá na Ponte do Canoas, se não me engano, aqui é o nosso amigo Lelo, que tá com a gente da família Albuquerque. Buenas.
7: Bom dia, meu amigo Gerson.
0: Bom dia, Léo.
7: E dia dos pais pra você, pra todo
0: pra você
7: mundo
0: também,
7: que tá
0: meu
7: escutando,
0: amigo.
7: Pra família Arroz, Jair Arroz, lá da Abedão Batista. Da e a família Albuquerque aqui, manda aquela música lá do você já sabe qual a música.
0: Beleza,
7: é, Gerson.
0: Tranquilo, meu amigo. Beleza, meu amigão. Beleza, já estamos já trazendo.
7: Um abraço pra todos os pais e pra vocês aí da rádio, tudo de bom, Gerson.
0: Parabéns aí a todos os pais aí da tua família e também os nossos amigos aí da Ponte do Canoas, sintonizados com a gente aqui no nosso galpão. Lá em Catanduvas, lá tá o nosso amigo, o canhoto Geraldo Vieira. Parabéns, homem velho, tudo de bom para você. E ele tá mandando um abraço aí para todos os pais e para nós aqui também. Na escuta, hoje ele tá com a Gabi e a Giovana, estão por lá ajudando na lida campeira. Obrigado, Gabi, obrigado, Giovanni, um abraço, Geraldo Vieira, nosso amigo canhoto, pelo Dia dos Pais, hoje é o nosso carinho aqui da cultura também.

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Olha, meu amigo Yuri Nogueira, parabéns aí pra você, meu amigão. Isto. O Yuri tá desejando um feliz Dia dos Pais pra nós aqui e mandando um abraço pra todos os pais, né? Yuri Nogueira e família. Abraço pro pai, especialmente, né? Alô, Dilney Nogueira. Oi, Dilney.

0: obrigado aí pela companhia. Um abraço pra Maria também ligada conosco aqui no programa. Quem tá com a gente aqui também, bom dia.
1: Bom dia, Gerson.
0: Bom dia.
1: Anice Barbado. Fala,
0: Anice.
1: Porca, velho. Por isso, pro meu marido Bigode, que hoje é dia dos pais, pro meu filho e pro meu genro e pra vocês aí da rádio.
0: Obrigado, um grande abraço. Bom dia, Joaquim.
2: Bom dia, amigo Gerson.
0: Fala, Joaquim.
2: Passando para desejar um feliz dia dos pais para todos os pais do nosso Brasil inteiro, não é?
0: Parabéns para você, meu.
2: E aqui do 30 de outubro, manda uma para todos os pais, uma bem bonita aí para nós.
0: Bem,
2: Galdério. Bom dia, meu amigo, e feliz dia dos pais para você também.
0: Para todos nós. Valeu, meu amigão. Um abraço aqui do programa. Quem tá com a gente aqui tá aproveitando o dia dos pais com seu pai, o generoso, né? E também os meus filhos, o Gui e o Davi. E tudo de bom em Campos Novos com a tia Marli, também a amada esposa Jana. É o nosso amigo Fábio, né? Valeu, Fábio. Um abração, Fábio, para todos os pais aí da tua família, para você, o nosso carinho aqui da cultura. Bom dia, Emanuele de Matos. Ela tá desejando um feliz dia dos pais pro seu pai Arlindo de Matos. Alô, Arlindo, um abraço com muito carinho da filha Emanuele e também desejando um feliz dia dos pais pro seu esposo Anderson, com muito carinho, e do filho Benjamin. Também pro sogro, o Adão, né? Lá de Abedom Batista. Alô, Adão, parabéns aí pelo seu dia também, né? Meu amiguinho Rafael tá com a gente aqui, né, Rafael? Parabenizando aí os pais, o vovô, isso mesmo, vamos atender aqui o nosso amigo, o Rafael. Fala,
3: bom
0: Rafael.
3: Bom dia, meu amigo Gerson.
0: Oi.
3: Manda um abraço pra todos os pais.
0: Beleza.
3: Principalmente pro meu avô e pro meu pai.

0: do Canoas, hoje é o Edivaldo. Alô, Edivaldo, buenas. Parabéns aí pra você, pra todos os pais aí da família. Estão curtindo o programa lá na Ponte do Canoas com o pai Lelo. Alô, Lelo, essa mãe, dona Fátima. Também pra princesa Maria Rafaela, nossa amiguinha da oração do Santo Terço, né, Maria Rafaela? Está mandando um abraço para todos os pais, especialmente para o pai Lelo. O Lelo que participou agora há pouco aqui do nosso programa, já ouviu a moda dele. E parabéns a todos os pais aí. Obrigado, Edivaldo, pela companhia com a gente aqui. Parabéns pelo teu dia também. O Carlos Antônio Bula está com a gente. Isso. O Carlos está mandando um abraço aqui separado aqui para o Andrei Sandri, que mandou um abraço pra ele ontem também, né? Tava ouvindo lá. Alô, Andrei Sandro, um abraço aí do nosso amigo Carlos Antônio Bula, que tá com a gente aqui, ó.
1: Bom dia, meu amigo Gerson.
0: Bom dia.
1: Pai. Manda aquele, vamos dizer, isso é poema do Mano Lima, que ele fala que levantou cedo pra matear.
0: Rubens dele, Colombo de Lima.
1: Né? Acha aí, manda pra todos os pais que estão ouvindo o programa e pra vocês da Rádio Cultura aí. Um grande abraço e feliz Dia dos Pais a todos. Que Deus conceda muita paz e muita saúde. Grande abraço e tchau, tchau.
0: Valeu, obrigado e parabéns aí pelo teu dia e para todos os pais aí da família.

Batista é um grande gaiteiro, grande pessoa. Isso mesmo, nosso abraço ao Rafael Faxim. Alô, Rafael, um abração pra você, meu amigão. Grande gaiteiro, um abraço pra todos, pra você que é papai, né? Pro Benito, né? Isso mesmo. Pra todos os pais da família, o pessoal que são os pais aí da família Faxim, o nosso carinho aqui. E eles estão reunidos, estão os irmãos reunidos, tá o Rafael, o Rui e o Roney. Abraço, Rui, abraço, Roney. E já vamos trazer uma moda aqui, homenageando, eles estão hoje fazendo uma homenagem aí ao saudoso pai da piazada aí, o seu Nadir, né? Seu Nadir que deixou muita saudade aí, né? Isso aí, vamos prestar a nossa homenagem também aqui no nosso programa. Obrigado então, Rafael, um abraço, Rui, Roney e o pessoal todo que estão sintonizados com a gente, a todos que são pais, ouvindo essa linda música aqui na voz do Chico Castilhos. Saudades.

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1: 11:15.
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3: 11:18, agora 11:18. Opa, quem tá com a gente aqui é o lá de Florianópolis, na capital do estado. Meu amigo o Luciano Moratelli, lá de Floripa, tá com a gente aqui, tá mandando um abração pro grupo do WhatsApp das antigas, isso mesmo, moçada. Um abraço aí do Moratelli, do Luciano, né? O famoso Sabiá, isso mesmo. Para todos os papais, ele tá mandando um abração, pessoal que está ouvindo a gente, que são pais de toda a nossa região. Um abraço do Moratelli lá de Florianópolis. Obrigado, amigão. Parabéns para você também. Um abraço aí, meu amigo. Vamos trazendo aqui a participação do Antônio Garcia.
6: Opa. Tudo bem, Gelson? Aqui é o Antônio Garcia, aqui da Bocaina do Sul.
3: Bocaina do Sul.
6: Ligado na programação aí. Obrigado. Todos os domingos. Gostaria de pedir uma música pra ti, se tu consegue, com Mano Lima. Parece que é de pai pra filho, se eu não me falha a memória, essa música.
3: Tem.
6: E ofereço pra todos os pais.
3: Valeu, meu amigo.
6: Estão presentes, aqueles pais que estão distantes por motivos e outros, às vezes, de trabalho, estão distantes da família hoje. Mas ofereço de coração a todos eles.
3: Valeu, um Antônio Garcia, lá de Bocaina, Bocaina do Sul. Passei por lá já, ô cidade querida. Um abraço, meu amigão. Tudo de bom. Meu amigo Chiquinho Machado tá com a gente aqui também. Parabéns pelo teu dia aí,
7: meu amigo. Bom dia, Gerson Paz. Tudo bem, meu irmão?
3: Bom dia, bom dia.
7: Mandando um alô especial para todos os pais. Feliz e abençoado Dia dos Pais. Para todos que estão ouvindo. E também o povo do Tapete Preto.
3: Beleza.
7: Esse horário você não roda, né, Carmen Silva? Agora. Mas roda uma bem caprichada aí, fica ao teu gosto. Beleza, pra todos os pais. Eu não tenho mais o meu, mas tenho certeza que onde ele tá olhando por mim.
3: Tá olhando por você, com certeza, né? Um abraço aí, meu amigão. Vamos mandando um abraço pra quem aqui?
1: Para meu esposo, Voni Francisco Odebrando.
3: A Nadir, né?
1: Que Deus dê muita saúde e muitas felicidades para ele.
3: Beleza.
1: Que ele é um pai maravilhoso.
3: Valeu, parabéns pelo Dia dos Pais aí também, né? Feliz Dia dos Pais, quem? O Valdecir aqui, ó. Oi, Valdecir. Tá desejando aqui um feliz Dia dos Pais a todos eles que estão ligados com a gente aqui no nosso programa. Em especial os da família aí, né, meu amigo? É a Dirce que está com a gente aqui também, oferecendo para os pais da sua família. Ela disse que não tem mais o seu pai, mas tá no coração, né, minha amiga? Mas os seus cunhados.

Bom dia para a Saleia TV, galera de Monte Carlo. Ah, isso, estamos ouvindo o programa, tá? Ela e o Nadir, parabéns, Nadir, pelo teu dia. Feliz Dia dos Pais pro esposo Nadir, pros seus genros e para todos que estão acompanhando aqui a Rádio Cultura lá de Monte Carlo. Obrigado, Salete. E um abraço pro Nadir pelo Dia dos Pais hoje aqui também, né? A Jocely está escrevendo aqui desejando um feliz Dia dos Pais, oferecendo pro seu amor Darcy, que é pai, pro Leonardo, seu genro, pro Juvercinho, seu irmão, que é pai também, e para todos os pais que estão escutando o nosso programa hoje aqui, né?

0: deixa eu ver. Ah, o Ivan Paulete. Oi, Ivan. Bom dia, Ivan. Seja bem-vindo.
1: Bom dia, meu amigo Gerson.
0: Bom dia, tudo beleza.
1: Queria mandar uma mensagem hoje, desejando um feliz dia dos pais, a todos os papais. Estou aqui hoje passando o meu primeiro dia dos pais com
0: parabéns.
1: Filho Iago Gabriel.
0: Parabéns, a experiência é tanta,
1: desejar,
0: né?
1: Desejar em seu nome, Gerson, parabéns a todos os papais da Rádio Cultura.
0: Obrigado, igualmente.
1: E que Deus abençoe e ilumine a todos os pais com muita sabedoria para serem bons pais, conduzirem bem seus filhos.
0: Verdade,
1: caminho
0: verdade.
1: De Deus. E que os filhos também correspondam
0: sempre,
1: sendo,
0: né,
1: bons filhos. Também aos nossos pais falecidos, todos estejam em um bom lugar junto de Deus. Já não tenho mais o meu também. Isso aí, feliz dia dos pais a todos, bom domingo.
0: E tudo de bom.
1: Bênçãos de Jesus e de Nossa Senhora Aparecida.
0: Valeu, obrigado aí, meu amigão. Um abraço e parabéns pra você nessa nova experiência aí, papai novo. Isso mesmo. Um abraço, Ivan, tudo de bom. Obrigado aí pela companhia com a gente aqui no nosso programa. O Sandro Luiz Gonçalves também tá aqui com a gente, né? Parabenizando a todos os pais, né, Sandro? Tá presente aqui no nosso programa também, né? A Nelly Paganini tá conosco, bom dia, Nelly.
2: Eu sou aqui a Nelly Paganini, queria desejar hoje um feliz dia dos pais para meu pai, Sergio Paganini, para meus irmãos, para meus cunhados, para meus genros, para todos os pais do mundo inteiro, que Deus abençoe a todos e para vocês também.
0: Valeu,
2: tá
0: então.
2: Para todos que estiverem ouvindo.
0: Beleza. Sirlei Ribeiro também está com a gente. Bom dia.
3: Eu aqui de novo, reforçando a homenagem para todos os pais da minha família, para todos os pais aí da rádio, e especialmente pelo Luiz Marcelino, pelo meu sogro, senhor Valdovino, que é biso, e logo já é tataravô, e pro meu Robinho, meu gerro Robinho, que é super pai também. Parabéns a todos. Um beijão.
0: Valeu, tudo de bom. Obrigado aí pela companhia. Lá de Vargem, tá assando uma carne lá, comemorando o dia dos pais lá. Quem é o nosso amigo?
4: Bom dia, Gerson.
0: Fala, Chesma. Tá de volta aí, Chesma.
4: Queria pedir a música aí, Menino Campeiro, aí com o Paulinho Mocelinho. Oferecer pro amigo Giovanni, que tá nos visitando aí. Aniversário da minha mãe aí, 88 anos aí.
0: Parabéns pra ela.
4: O manjo da curva da Mortandela. E pro meu amigo Tique, que tá aqui também presente. A esposa do Giovanni, a filha dele, que tá aqui também.
0: Tamo. Valeu, então.
4: Aí, para comemorar o aniversário da minha mãe.
0: Parabéns para ela, um grande abraço aqui do programa também, a todos os pais da família aí, né, meu amigo? Olha quem tá com a gente aqui, aí a minha amiguinha Ana Luísa, a neta do meu amigo José H. Flores,
5: bom,
0: tá com a gente. Bom dia,
5: meu amigo Gerson, que
0: dia,
5: a neta querida. Aqui na casa do vovô e da vovó, eu queria pedir a música Loira Casada para o meu avô e desejar um feliz dia dos pais a todos. Um beijo, um grande abraço, meu amigo Gerson.
0: Um beijo pra você, querida, tudo de bom, uma ótima semana e feliz dia dos pais aí, dá um abraço no papai, dá um abraço no vovô e todos os pais da família aí, tá? Obrigado aí pela companhia. A Bruna Stefanes de São Simão tá desejando um feliz dia dos pais pro seu grande herói Jucemar Stefanes, que ela ama muito o papai dela. Dê um abraço ao papai e o vovô aí espetacular que tá ouvindo a gente, né, meu amigo Betiolo? Pessoal lá do Rampas, tá por casa, tá feliz da vida, com certeza, né? Pense na felicidade de receber os filhos em casa hoje, juntamente com os netos, a Olívia, Luísa, Gabriel, o Augusto. Feliz dia dos pais para todos os pais.

ar, Betiolo. Eu tô imaginando, até parece que tô vendo o Betiolo. A felicidade dele reunindo os filhos e os netos, então, meu Deus do céu. Valeu, Betiolo, um abraço para todos aí. E um beijão para os netos aí, Olívia, isso, a Luísa, Gabriel e Augusto. E é para toda a moçada lá. E o Betiolo preparando o almoço para essa moçada toda aí. Feliz da vida. 11:27.

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0: quarenta e um agora, faltando 19 minutinhos para meio-dia, né? Opa, você que tá reunido aí com o papai, seja bem-vindo aqui com a gente também no programa. Meu amigo Cássio Fassin, o Cássio Fassin tá ouvindo a gente, não? É o nosso amigo, o tio da dupla tio e sobrinho, tá? Isso, a nossa homenagem a você também aí, meu amigão. Um abraço, tá ouvindo aqui, mandando um abraço aí para todos os pais,

Isso mesmo. E o pessoal tá desejando um feliz Dia dos Pais para o pai e o seu Ivo Nadal. E quem tá desejando aqui, quem tá escrevendo pra gente aqui é a Flávia, né? A Flávia então tá homenageando os... Isso, tá na foto aqui. O seu Ivo Nadal e também o esposo, o Alisson Serpa. Opa, parabéns. Quem tá desejando é a Flávia, a Ana, o João e a Claudete. Parabéns então, Alisson.

0: lá em Florianópolis, quem tá com a gente aqui, quem tá conosco aqui também, é o nosso amigo Wilton. Um abraço, Wilton, obrigado aí pela companhia. Também em Florianópolis, a Mari Santos. Oi, Mari, bom dia.
1: Bom dia, Gerson, tudo bem contigo, tudo. Querido? Aqui tudo bem.
0: Então tá bom.
1: Paulinho, e vamos que vamos. Desejo um feliz dia dos pais aí pra ti, pra todos os pais deste mundo. E o meu não está mais aqui, mas lembro dele todos os domingos, que com o radinho de pilha colado no ouvido.
0: Isso, que saudade. É, né?
1: Ouvindo a programação da cultura, ele adorava. E
0: tá bem, tá aí com
1: um,
0: Deus, né?
1: Um abençoado domingão para todos. Um beijo no coração de cada um, felicidade sempre e tudo de bom. Vale. Beijo, beijo, beijo.
0: Feliz obrigado.
1: Abençoado dia dos pais para todos os pais.
0: Beleza, obrigado, um grande abraço, obrigado pessoal lá de Florianópolis com a gente aqui no programa também, né? Oh, quem tá assando uma carne aí, o nosso amigo Serginho Pôssera, e tá sendo homenageado também, né? Isso, dia dos pais, né, Serginho?
2: Dia, família Rádio Cultura, tudo certo com vocês? Aqui é o Cordina, Campos Nova, pode rodar uma música bem boa pra nós enquanto amigo e ofertando a programação aqui pra toda a minha família, lá pro seu Luiz Pôssera e pros meus irmãos aqui na cidade, lá pro seu Neizinho, pro seu Cleitinho, lá pro seu Florisval, lá pro seu da Cultivo aí. Temos aqui na casa o mês, tá pecando osso e desejando a todos um feliz dia dos pais. Pra quem tá curtindo a rádio, tá? Um forte abraço aí pra vocês.
0: Tudo, irmão. Valeu, valeu, valeu. O Adair Vicente tá com a gente também. Bom dia, meu amigo. Parabéns aí pelo dia.
3: Eu já tô pra rodar uma música. Pode ser qualquer um. Pra São Simão, pra São Francisco. Adelar Pinheiro, Domingos Pinto. Que é dia doideira dos pais aí. O meu pai já não existe mais, já foi morar com Deus. E para todos os pais que estão na escuta do programa aí, e para vocês da rádio, que é pai aí, um bom dia para vocês, fico com Deus.
0: Um abração também pro José Salvador Santana, tá com a gente aqui, deixa eu ver, isso, fala meu amigo, tá um áudio meio esquisito aqui, meu.
4: Aí, bom dia, Deus.
0: Fala, José Salvador.
4: Aqui é o José da Vargem.
0: Beleza.
4: Eu quero mandar feliz dia dos pais para todo mundo, para todos os pais e para vocês da rádio aí.
0: Obrigado aí, meu amigão. Grande abraço aqui no programa. A Sônia Aparecida Rodrigues, lá de Anitta Garibaldi.
5: Bom dia, Jéssica.
0: Fala, Sônia. Tá de volta aqui.
5: Que bião, música do Baitaca, Cabelo Branco. Você é meu irmão Tiquinho. Eu de noite, meu irmão. Meus cinco gerros. Pro meu marido gaúcho e pra você da rádio, pô, é Hermos e o Douglas, um feliz dia dos pais, Gerson.
0: Valeu, obrigado, grande abraço. Meu amigo Luiz Matos, parabéns, Luiz, pelo teu dia lá do Ibicuí, tá com a gente aqui, vamos ver se dá pra ouvir aqui o áudio dele.
6: Bom dia, Gerson.
0: Bom dia, meu velho.
6: Certo, tem uma música aí do Porca Velho lá pro Zé Jair Vazir na Vargem.
0: Tá ouvindo a gente lá.
6: Aqui é um do Porca Velho, pro homem velho lá.
0: Beleza, meu amigo.
6: Pai pra você, tá tudo pai aí, tudo é bom, Gerson Parque.
0: Pra você também, grande abraço aí, meu amigão. A Kelly Perini tá com a gente aqui, estamos reunidos no sítio em Vargem, diz ela, comemorando o dia dos pais com o paizão Lindonês Perini. Opa!

0: todos os pais que estão ligados com a gente aqui, né, Kelly? Um abração para todos os pais aí da tua família. Obrigado aí pela companhia. O Mauro Moraes também tá com a gente aqui. Oi, amigo velho. Feliz Dia dos Pais. Forte abraço para você também aí, Mauro. Obrigado aí pela companhia. Nosso amigo Leno Graça tá com a gente aqui também. Amigo, fala, Leno.
1: Bom, Leno Graça, vamos aí. Eu hoje é Dia dos Pais, para mim, meu pai de o seu Graça, onde estudou com você no seminário,
0: estudou,
1: né?
0: Estudou no seminário, estudamos junto.
1: E o meu Graça também é pai também, né? E meu avô vai completar terça-feira 85 anos.
0: Opa!
1: Acho que 85 anos de idade, beleza? É pai do meu pai, é dono da oficina Irmãos Graça, irmão do Valdivino, mais conhecido do Ibi, mais um dos moradores, mais irmão mais velho dos irmãos aí.
0: Isso, um abraço 16, lá pro Valdivino também.
1: Mais um Valdivino, dia 11, dia do estudante aí. Tocar uma música do velho Casarão com o Teixeirinho aí e os Monarcas aí. Um abraço, Gerson.
0: Valeu, tudo de bom.
1: Parabéns, dia dos pais aí pra você e pra tua família e pra todos nós lá.
0: Valeu, um abraço para todos os pais, os nossos amigos e de Celso Ramos. Valdivino tá ouvindo a gente, né? Isso, Graça, nosso amigo também. Especialmente nas quartas-feiras aqui no nosso Noite Sertaneja, isso mesmo. O Emerson Ferreira tá parabenizando o pai Aristides Ferreira, o Tide, de Florianópolis também, né? Valeu, moçada, um abraço, Emerson. Obrigado aí pela companhia, parabéns ao papai e o Aristides Ferreira, o Tide, lá de Florianópolis. A Tereza de Lima também tá com a gente aqui, bom dia.
2: Bom dia, Gerson.
0: Bom dia.
2: Aqui é a Tereza de Lima, do bairro Aparecida.
0: Bem-vinda, minha
2: Quero
0: amiga.
2: Quero parabenizar o Donizete, o Claudemir, que são meus filhos. Quero parabenizar meu genro. Quero parabenizar vocês aí da Rádio Cultura.
0: Obrigado.
2: Quero parabenizar todos os pais do mundo, porque eu não tenho mais, mas tenho meus filhos que são pais. E quero parabenizar vocês aí da rádio, que Deus abençoe muito vocês e dê bastante saúde, felicidade.
0: Valeu, brigadão, tudo de bom. Um abraço a todos os pais da família aí também, né? Um feliz Dia dos Pais, quem tá mandando uma música aqui pro André Becker. Oi, André! Está com os filhos, está feliz da vida, né? Hoje lá no Ibicuí, tá assando uma carne para os filhos. Aquela carne gorda lá de engraxar o bigode, né? Aquela que não engasga, de jeito nenhum, né? Diz ela aqui, ó, estamos felizes, gratos em compartilhar mais um ano com ele juntos. É um pai alegre, feliz. Isso mesmo. Te amamos muito, papai André. Te chega a doer no coração. Feliz Dia dos Pais, dos filhos. A Andréia, a Miriam, a Gleice e do Jonas. Valeu, André. Um abraço, amigão. Obrigado aí pela companhia. E tá caprichando o churrasco lá para os filhos, né? Comemorando junto esse dia tão importante. Quem tá assando uma carne também, tô recebendo a foto aqui, olha que carne mais linda. Assando uma carne com visita dos parentes do Paraná, o Celso, o Felipe, o Antônio, o Lelig e a Taiane. Quem tá com a gente aqui é o Neylor Ludwig. Valeu, Neylor. Irmão velho, né, Neylor? Isso, um abraço aos parentes aí que estão por aí, lá dos amigos do Paraná, o Celso, Felipe, o Antônio, Lelige, é isso? E também a Tayane. Já vamos trazer uma moda aqui pra gente ouvir aí, tá bom? Um abraço, Neylor. Tudo de bom pra você e aquele abraço a todos os pais aí. Meu amigo Rodrigo, tá com a gente aqui, ó, desejando um feliz Dia dos Pais pro seu pai Wilson de Souza e pra todo o pessoal aqui da rádio, né?

0: O Ademar Oliveira tá com a gente aqui, bom dia, amigo. Isso, bom dia, feliz dia dos pais aí pra você também. Ele tá desejando um feliz dia dos pais também pro genro Edinho, que é papai da neta, né? E... valeu, meu amigo, um abraço, Ademar, parabéns aí pelo teu dia também, meu amigão. Bom dia pra quem? A Maria Esmandina, Ermandina.
1: Tá,
0: bom dia,
1: Jairson.
0: Bom dia.
1: É a minha rádio preferida de Campos Novos.
0: Obrigado, minha amiga.
1: Meu nome é Maria Ermandina Nunes, moro em Monte Carlo.
0: Monte Carlo, querido.
1: Queria mandar um abraço para o meu grande amigo lá dos Orteia. Orteia,
0: município dos Orteia.
1: Que se chama Nenenzinho. Desejo muita saúde, feliz dia dos pais, muita saúde e muita felicidade para ele.
0: Beleza, minha amiga, tudo de bom.
1: Um abração para a esposa dele, para Marisete.
0: Tá bom.

0: ouvintes, manda um alô para nós, estamos ligados no programa, estamos assando uma carne, diz ele. Tá ele e os filhos, o William e o Alan e a mãe Dulce, né? E também pra Jocelina, essa companhia, minha companheira, diz ele, a Jocelina. Oi, Jocelina, bom dia pra você. E parabéns aí, Dai, pelo teu dia. Outra churrasqueira cheia aqui, meu Deus do céu. Vamos ver quem tá com a gente aqui. Bom dia,
1: Gerson. Bom dia, meu amigo. Bom dia, da Rádio Cultura.
0: Nosso amigo Gilson de Lorenzi.
1: Programa do Gerson.
0: Obrigado, tá, Gilson.
1: Gerson, não podia deixar de passar aí, né?
0: Verdade, hoje é dia dos pais.
1: Mandar um parabéns aí a todos os pais, né?
0: Parabéns para você também, né?
1: Que nem diz os motoristas da estrada aí de A a Z, né? Pra todos aí, um feliz dia dos pais aí, muita saúde, muita felicidade, aproveitar o seu dia aí, né? Tá bom, meu amigo, velho?
0: E um bom churrasco
1: aqui,
0: aí.
1: Reunido hoje aqui na casa do cunhado, juntamente com o sogro e as famílias aqui, fazendo aquela carninha, né?
0: Tô vendo aqui, meu.
1: Um pouco atrasado, mas ninguém tem pressa hoje, né, meu amigo?
0: Hoje é domingo, dia dos pais.
1: Forte abraço aí e tudo de bom a todos aí, um ótimo domingo.
0: Valeu, Gilson de Lorenzi, parabéns pelo teu dia aí, parabéns a todos os pais da tua família aí, o nosso carinho especial e esse pessoal que tá reunido aí, né? Assando uma carne gostosa aí. Tô vendo aqui a foto aí. Bom apetite, moçada. A Caroline tá com a gente aqui também, tá pedindo, oferecendo música aí para todos os pais lá da casa, né? De casa. Ela me chama Carol. E o papai é o seu marido Sabiano, também o pai, o seu Itamar, e o cunhado, que também é pai, se chama Itamar. E o pai tá pedindo uma música aqui, então vamos trazer. Ah, é o nosso amigo Mota, é mais conhecido por Mota. Oi, Mota, buenas, olha aí. Então, um abraço pra Carol e pra todos os pais aí da tua família, Carol. E especialmente pro Mota, né? Tá comemorando o dia dos pais hoje. 5 agora pro meio-dia. Vamos mandar um abraço pro meu amigo Derli Boita, lá do 30, né? Isso, estamos na escuta do programa lá na Cachoeira. Isso, o pessoal estão realizando lá a quinta Taça Cachoeira, Amigos do Boita. E sábado tiveram rodada lá, né? Ontem. Mas amanhã estaremos divulgando aqui, né, Jairson? Nosso amigo Derli Boita. Obrigadão aí pela companhia com a gente aqui no nosso programa também, né? Neri Guedes de Oliveira. Acho que é lá do Mato Grosso agora. Oi, Neri.
2: Bom dia, Gerson, tudo bem? Neri, Nova Maringá, MT, manda um abraço aí pro...
0: Beleza, meu amigo.
2: A minha esposa, pro meu filho Francisco, feliz dia dos pais para todo mundo que estiver ouvindo seu programa, esse excelente programa.
0: Beleza, obrigado aí, meu amigo.
2: Um abraço pro meu pai que mora em São José do Cerrito.
0: São José do Cerrito. Seu ex-belidro, né?
2: Que mora no Campos Novo, que são pai, para quem estiver escutando o programa.
0: Valeu, meu amigo.
2: Pra nós, Cristiano Quevedo, Murão da Porteira.

Galvino. Seu Galvino tá assando uma carne lá, meu Deus do céu, quanta carne. Mas tá reunindo a família inteira, né, seu Galvino? Isso, e quem tá escrevendo pra gente é Marilda, desejando um feliz dia dos pais pra nós e um feliz dia dos pais pro nosso paizão, diz ela, o seu Galvino, que tá churrasqueando lá, está pilotando a churrasqueira. Abraço, seu Galvino, sempre forte, índio velho, lá em Santo Antônio, Celso Ramos, Buenas, ainda bem da carne. Abraço também pra dona Carmelina, né? E pra toda a família Medeiros, nosso carinho aqui da cultura. E vamos chamando o saudoso Porca Véia aqui.

0: Hora certa. Cultura. Meio-dia e três.
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Quero mandar um abração pra Elisandra. A Elisandra está ligada com a gente aqui também. E hoje ela está visitando Campos Novos aqui. Hoje, feliz da vida aí, comemorando o Dia dos Pais. E ela está mandando um alôzão especial pro seu João Machado. Alô, seu João, um abraço pro amigo, parabéns pelo teu dia. E a todos os pais aí da família Machado, nosso carinho especial, né, Elisandra? Obrigado aí pela companhia, pela audiência com a gente. Seja sempre muito bem-vinda. 12:07. O Jair Rosa lá do Abidão Batista. Opa, tá agradecendo ao tio Lelo Albuquerque pelo alô. Alô, Lelo. Isso, Lelo tá ouvindo a gente lá. E desejando um feliz Dia dos Pais para ele, para nós aqui também, para todos os pais que estão na escuta do programa.

Ó, meu amigo César, o César da Gerval, quem não conhece o César da Gerval? Isso, tá oferecendo o programa para todos os filhos e já são pais, né? Isso, e também pro genro Marcelo. Valeu, então parabéns ao Marcelo, aos filhos aí do nosso amigo César da Gerval, que são pais.

0: Meu amigo Ito, o Ito tá lá no quiosque hoje, tomando um mate lá, isso mesmo aí, com certeza tem uma carne boa lá, né, Ito? Tá no quiosque, lindo quiosque lá do nosso amigo Ito. Obrigado, Ito, pela companhia, um abraço aí pra você, e parabéns aí pelo teu dia também, né, meu amigão? O José Osni Mota tá com a gente aqui também. Fala, meu amigo.
1: Bom dia, Gelson. Tudo bom?
0: Tudo.
1: Gelson, é o Motinho da Anitta Garibaldi.
0: Fala,
1: queria
0: Motinha.
1: Desejar um feliz dia dos pais, a todos os pais.
0: Pra
1: se
0: você
1: puder,
0: também.
1: Mande pra nós aí a música do José Mendes aí, a prece. Estamos ouvindo. Se puder, obrigado.
0: Já rodei essa aí hoje, mas vamos trazer uma outra bem buena aqui pra gente ouvir, tá bom, Motinha? Um abraço aí pra você e tudo de bom. E parabéns a todos os pais aí da tua família. Quem tá com churrasco aqui, graudo churrasco também, quem tá mandando é a Helenice do Amaral. Oi, Helenice, bom dia para você, ela tá desejando um feliz dia dos pais, a todos os pais, principalmente para o pai Aristides do Amaral, para o esposo Edenilson, o Adenilson José Mocelim, e também para os cunhados, né? O seu Omar Mocelim e o Adilson dos Santos, é a Helenice Aparecida do Amaral. Isso, passando aqui para desejar um feliz dia dos pais para todos eles, né, Helenice? Um abraço, minha amiga. O Sandro Luiz Gonçalves também tá com a churrasqueira cheia, né? Comemorando aí o dia dos pais, né, Sandro? Simone do Amaral também mandando uma foto aqui de churrasco. Meu, quanta carne tem nesse Campos Novos e região aí, né, minha gente? Parabenizando o pai Aristides do Amaral pelo seu dia e pelos cunhados Adilson e o Adenilson. É a Simone do Amaral que está mandando agora também. Né? Valeu, Simone. Um abraço. Quero mandar um abração pro esse, parabenizando o nosso amigo Juarez. Juarez que é pai também, né, Juarez? Um abraço, está na escuta do programa. E oferecendo para a esposa a Solange, para a filha Andressa. E pro amigo Cook lá na linha Bonitinho, feliz dia dos pais pra você também, meu amigão. Isso. Olha, o Jair tá de volta aqui com a gente, né, Jair? Buenas!
2: Bom dia, amigo Jair.
0: Bom dia.
2: Um abraço lá pro Luiz Matos lá no Biquíni.
0: Luizão.
2: Feliz dia dos pais pra todos os amigos que estão na escuta aí. Um ótimo domingo a todos.
0: Valeu, meu
2: amigo. A música pode ser qualquer uma que tiver na programação aí.
0: Tá bom,
2: meu irmão. Abraço aí, tudo é bom.
0: Outro abraço. O Juarez aí do bairro Jardim Bela Vista tá desejando um feliz dia dos pais aí para todos que estão ouvindo aqui, né? Já vamos trazer essa moda aí também, né? Obrigado aí pela companhia. O Maneco lá de Entre Rios tá mandando música só para curtir do Wilson Paim. Valeu, Maneco Ribeiro. Um abraço, Maneco, tudo de bom pra você. Essa música aí tem uma mensagem que vou ter que contar, né? Essa música é do Wilson Paim. Daqui a pouquinho nós vamos rodar ela.

0: Olha a Carol, tá? Carol Silva, ela está passando aqui para parabenizar o seu pai. Feliz Dia dos Pais, meu herói, diz ela. Obrigado por ser o porto seguro de sempre, por lhe proteger com o seu amor e por estar sempre ao seu lado em todos os momentos. Que Deus te abençoe hoje e sempre, papai. Te amo muito. O pai é o Adão Sérgio Cordeiro. Alô, Adão Sérgio Cordeiro. Bonita mensagem aí da Carol para você, né? Então, feliz Dia dos Pais para todos e também para os irmãos, o Alisson e o Alexandro. Obrigado, Carol. E um abraço aí especialmente pro Adão Sérgio Cordeiro pelo Dia dos Pais. Meu abraço vai para Raquel, que também tá desejando um feliz Dia dos Pais para todos eles. Pro seu paizão, que já não está mais conosco aqui, mas tá com Deus e tá com a gente sempre no coração, né? Grande abraço pro tio Joaquim Varela e pro esposo Bolacha. Obrigado, Raquel. Tudo de bom. A Solema também tá com a gente aqui. Bom dia.
1: Boa tarde, Rádio Cultura. Sou Solange Pereira da Silva, que pedir uma música pro meu pai, Adelir Lima, e pro tio Hulk e meu pai também. Tá bom?
0: Beleza.
1: É a Solange que tá falando.
0: Valeu, Solange.
1: Rádio Grande aqui, tá bom? Campo Belo do Sul.
0: Campo Belo do Sul, um abraço, Campo Belo do Sul. Quero mandar um alôzão pro... Olha aqui, ó, falei agora da família Machado, né? Ah, isso mesmo. O Everaldo tá com a gente aqui, né, Everaldo? Bom dia, parabéns pelo teu dia também.
2: Fala, Gerson, como é que estamos, meu amiguinho? Tudo
0: bem,
2: certo?
0: Graças a Deus.
2: Bom dia pra você, um feliz Dia dos Pais pra você e toda a galera da Rádio Cultura, os pais.
0: Obrigado, Everaldo.
2: Quero homenagear hoje o meu pai, o seu João, que tá aqui na cidade hoje, atravessou a Barça Santa Ana e veio pra cá com a dona Selma.
0: Saiu de casa.
2: Veio uma pecuária aqui com nós aqui na casa. Estamos aqui reunidos com toda a família, Clodoaldo, Eduardo, Felipe, todo mundo que estão aqui. E desejo um feliz Dia dos Pais para todo mundo. A irmã Elisandra também, que veio do Cerrito.
0: Isso.
2: E toca aí uma que tiver do teu gosto aí, da agulha. E um abraço e tudo,
0: meu. Valeu, meu amigo. A Elisandra que trouxe o seu João Machado aqui para a cidade aí hoje. Isso, seu João. Um abração para todos aí. Obrigado aí pela companhia com a gente aqui no nosso programa. Vou mandando lá na Vargem, quem tá com a gente também, mandando uma foto aqui de uma churrasqueira ali, cheia também. É a Luana Aparecida Ribeiro. Ela tá desejando um feliz Dia dos Pais para todos, em especial para o seu pai. Estamos reunidos hoje assando uma carne. Que Deus abençoe a todos os pais. Ela só não escreveu o nome do papai dela aqui, ó. Mas é o pai da Luana Aparecida Ribeiro, né? Estão assando uma carne lá. A Juscelia Rodrigues também está desejando um feliz Dia dos Pais, especialmente para o seu pai José Daniel Moraes da Silva, dos filhos o John, o Andriel e o Caliel Henrique. O John, Andriel e Caliel Henrique. Abraços. Demar Carabolante.
3: Bom dia, Gerson.
0: Bom dia, Celso Ramos.
3: São Pedro, Celso Ramos. Alguma música aí do Gaúcho da Fronteira aí pra nós escutar, se já não foi rodada aí. Pra ser pra todos os pais que estão escutando o teu programa nesse domingo, né? E desejar eles tudo de bom pra vocês aí da rádio, né? Diz aqui, meu pai, a última palavra é do pai, né?
0: Verdade.
3: Já não tenho mais o meu, né? Mas vamos em frente, né? Perceba tudo o grupo da Santa Bárbara aí, nossos companheiros aí, né? Logo, logo vamos estar reunidos lá, né?
0: Vai ter festança,
3: se Deus,
0: né,
3: quiser, né?
0: Isso.
3: Então, que Deus abençoe você também, que é pai, né?
0: Obrigado aí,
3: por atendido, eu agradeço.
0: Valeu, meu amigão. 12:17.

0: 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Cultura.
1: Meio-dia e 25.
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5: 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Doze horas e 28 minutos.
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5: E neste dia especial, dia dos pais aí, estamos mais apurado aqui que vou ter que contar, meu, minha gente, mas dá tempo pra gente atender todos aqui, com certeza. Ah, quem tá hoje tá sendo homenageado aqui também, o nosso amigo Murilo Tragancin. Oi, Murilo! Um abraço, feliz dia dos pais. Aqui, quem tá escrevendo aqui é a Kátia, né? A Kátia, feliz dia dos pais pra esse baita pai que ganhou até café na cama hoje. Meu Deus, que mordomia! Isso, beijos da filha Júlia. Oi, Júlia! Da esposa Kátia Kunen, melhor pai do mundo. Nós estamos elogiando demais o Murilo aqui, meu Deus do céu. Ah, e a Kátia também está mandando um abraço pro meu compadre, o Celso Kunen, também da filha Kátia. Isso. Valeu, compadre. Parabéns aí pelo teu dia, né? Parabéns, Murilo. Murilo vai ficar a semana inteira de sorrisos abertos. Nem na caixeta não vai, sexta-feira. Um abração pra todos aí. Obrigado, Kátia. Bom dia pra Raquel. A Raquel tá desejando um feliz dia dos pais pra todos os pais que estão ligados com a gente, pro seu paizinho, né? Ela já não está mais com ela, né? Mas tá no coração, né, minha amiga Raquel? E ela manda um grande abraço pro seu tio Joaquim Varela e pro esposo Bolacha, né? Tamo repetindo esse aqui. Isso mesmo. Mas quem tá com a gente aqui também no nosso programa, bom dia. Bom dia, bom dia pra quem? A Dirley. A Dirley tá mandando música pro pai Francisco Medeiros de Tangará. Também pro marido Everton. Feliz dia dos pais. E ela tá dizendo aqui que te ama muito, muito eles, né? Para todos os pais também, um abraço. Valeu, meu amigo Daniel Alves, lá de Anitta Garibaldi. Fala, Daniel.
6: Boa tarde, meu amigo Gerson.
5: Boa tarde.
6: Eu queria pedir uma música aí que fala de todos os pais, o Dia dos Pais aí. Se for possível rodar, eu ofereço pra vocês ir da rádio, pra minha esposa Elvira e pra todos que estão na escuta. Um abraço e bom domingo para todos aí. Que Deus abençoe a todos os pais, mães, tudo, todos, tá? Um abraço, valeu, meu amigo.
5: Tudo de bom, obrigado. José H. Flores, buenas, homem velho. Parabéns pelo teu dia.
7: José H. Flores, não podia deixar de desejar um feliz Dia dos Pais para o amigo aí.
5: Para você
7: e
5: também,
7: para todos os meus amigos que estão na escuta. Um grande abraço a todos. E todos tenham um feliz e abençoado Dia dos Pais.
5: Para você também, meu amigo José H. Flores. Grande abraço. O avô da Ana Luísa, que tá com a gente aqui, né, no nosso programa. Meu amigo Fuja, lá de Anitta Garibaldi.
8: Bom dia, meu amigo
5: Valdir Xavier. Bom
8: dia, seu amigo Fuja. Ligando aí na possibilidade de escutar uma moda aí. Pode ser porque tiver na ponta da agulha aí.
5: Beleza.
8: E oferecer aí pro meu amigo Antônio de Oliveira, desejando a ele um feliz Dia dos Pais, para todos os pais também, né? E para vocês da rádio também, Nelson, para todo mundo que tá escutando a rádio aí.
5: Obrigado.
8: Um abraço, tu Fuja e tudo, Delão.
5: Valeu. Um abração pro...
8: também, um abraço pro minha comadre também.
5: Beleza. Um abração lá em Ervaldo Oeste. Ervaldo Oeste, fala, meu amigão. O Edenilson Recalcate aí, parabéns pelo teu dia aí, meu amigão. Abraço aqui do programa. Aí o Arvaldo S tá ligado com a gente aqui, ó, no nosso galpão de hoje. A Andreina, lá do Morro do 10, município de Vargem, tá desejando um feliz Dia dos Pais aí pro seu pai, João Wetzer. Desejando um feliz Dia dos Pais para pro seu pai e para todos os pais aí da família, né, minha amiga Andreina. Obrigado aí pela companhia com a gente aqui no programa também, né? Vamos mandando um abraço para Tati Wagner de Lima. A Tati também tá mandando um feliz Dia dos Pais aí pro Zeno. Que Deus abençoe ele sempre. Grande beijo dos filhos, né, dele. Cauana, o Cauã, Pedro e Gabi. Valeu, gente. A Zoe tá desejando um feliz Dia dos Pais para o vovô Ademar, o Ademar Oliveira, e pro papai dela também, né?

0: Quem tá na escuta do nosso programa, desejando um feliz dia dos pais pro pai Miro Zago, lá de Marcelino Ramos, Rio Grande do Sul, da filha Paula. Oi, Paula, bom dia. E bom dia especial pro Miro Zago, hoje comemorando o dia dos pais, lá no nosso querido Marcelino Ramos, querido estado do Rio Grande do Sul. A Claudineia também tá com a gente aqui, né, Claudineia? Bom dia.
1: Ô, meu jovem.
0: Opa.
1: Aqui é a Claudineia, eu gostaria de pedir a música Pai e Filha, do Fábio Júnior. Eu ofereço pro meu pai Antônio, pra minha irmã Marielle, pro meu cunhado Cleito, pro meu primo Valdir e pra toda a família.
0: Valeu.
1: E pra vocês aí da rádio aí, que são pais.
0: Um abraço, obrigado. Beatriz também tá com a gente aqui, mandando uma mensagem do Dia dos Pais. Desejando um feliz dia dos pais para o seu pai Pedro Edson Batista, da filha Beatriz Batista. Que Deus abençoe sempre esse homem incrível. E o senhor é, esse é um exemplo de pai para ela aqui, ó. E para nossa Vitória, né? Que eu amo.

0: Bom dia, uma moda pra nós aqui de Anitta Garibaldi do Divino. Anitta Garibaldi, Alcione Medeiros, oferecendo pro William, Josmar, Jussara, Catarina e para a Turra e pelo dia dos pais, né? A todos os pais que estão ouvindo a gente aqui. Aquele abraço, moçada. Também quem está conosco aqui é Noir.
1: Bom dia.
0: Bom dia.
1: Eu quero fazer umas músicas lá pro tal Daniel Alves de Macedo.
0: Daniel Alves.
1: Macedo.
0: Isso.
1: Ele fez o que fez e deu. Tá tudo nota 10 pra ele.
0: Beleza, então.
1: Foi meu namorado, daí ele deixou de mim.
0: Valeu, um grande abraço aqui, tudo de bom. Obrigadão aí pela companhia com a gente aqui no nosso programa. Quem vai cantar pra gente aqui, os Monarcas, na sequência aqui do programa,

0: 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Cultura.
1: Meio-dia e 42.
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0: Olha, bom dia ou boa tarde, né? Já estamos às 12 horas e 44 minutos. Tá na reta final do nosso programa. A Ione tá com a gente aqui. Oi, Ione.
2: Bom dia, Jorge, tudo bom?
0: Bom dia, tudo bem.
2: Feliz Dia dos Pais para meu esposo Ivan Paulo Fiorese. Isso. É o primeiro ano, Dia dos Pais.
0: Primeiro Dia dos Pais.
2: E feliz Dia dos Pais para todos os pais da nossa cidade, nossa comunidade. Que Deus abençoe, que Deus dê saúde, vida e bênção para todos os pais.
0: Beleza.
2: A música que ele quer, Me Leva, Meu Filho, de Wilson.
0: Isso. Wilson Pai, eu rodei agora.
2: Tudo bom.
0: Fioreza, eu rodei agora. Essa música, mas valeu, né? Um abraço então para o Ivan. Primeiro ano de papai aí, né? Tá feliz da vida, homem. A Nelci Guzatti aqui também tá parabenizando a todos os pais. Isso. Ela disse que não tem mais o dela aqui, mas é muito bem lembrado sempre, né? Valeu, Nelci. Um abraço aí para você também. Vou mandando um alôzão lá no distrito de Bela Vista. A Maria Adriana Rodrigues tá pedindo a próxima música, oferecendo para a família, para os amigos e amigas, desejando um feliz Dia dos Pais para todos os pais que estão ouvindo a cultura, em especial para todos nós aqui da rádio, que são pais, né? O pessoal aqui agradece e retribui um abraço pro esposo que é pai e deseja um ótimo domingo aí para todos. Quem tá com a gente aqui também é lá de Celso Ramos, né?
3: Olá, bom dia, seu Gerson, bom dia. Um abençoado e feliz Dia dos Pais, aqui a Neiva de Celso Ramos. Tô desejando um feliz Dia dos Pais para todos que estão na escuta da cultura e também para o meu esposo, que é pai. No caso, peço uma música aí do Dia dos Pais para ele. Pode ser qualquer música aí, a homenagem do Dia dos Pais para ele, para quem tá na escuta, tá bom?
0: Tá bom, Neiva.
3: E aí também pro senhor também.
0: Obrigado.
3: Que Deus derrame muita benção e meu feliz Dia dos Pais. Tudo de bom, bom dia.
0: Um abraço e a todos os pais aí da tua família, nosso carinho aqui da cultura, tá bom? Obrigadão aí pela companhia com a gente aqui.

0: certa.
1: Meio-dia e 50.
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0: Valeu, gente. Chegando aí no final do nosso programa, ainda a Nelcy Mendes Pereira tá com a gente aqui, né, Nelcy?
1: Bom dia, Gerson. Tudo bem?
0: Tudo ótimo.
1: Gostaria de homenajar todos os pais pelo dia do, pelo seu dia. Apesar de a gente não ter mais a da gente, mas eu gostaria de homenagear todos os pais aí da Rádio Cultura.
0: Obrigado, cunhado, pessoal, retribui aí.
1: Meus irmãos, que são pai, meu sobrinho. E aparecer também para todos que estão ouvindo o programa. Um abraço, fique um dia aí.
0: Um abraço, obrigado. Valeu para você também, tudo de bom. Um ótimo domingo aí. Valeu, moçada. Fiquem todos com Deus e a proteção de Nossa Senhora Aparecida. Estamos chegando aqui no final de nosso programa. Agradecendo a todos que participaram, a todos os pais aí da ouvintes aqui da Rádio Cultura, que Deus abençoe cada um deles, né? Neste dia especial. E amanhã estaremos de volta, nosso galpão começa aí.

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1: 1 hora.
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1: E aí, rapaziada, chegando nesta tarde de domingo com mais um domingo animado aqui na Cultura, hein? Eu sou o Edinho, prazer te fazer companhia. A partir de agora, então, só música boa, hein? Aumenta seu volume e uma ótima tarde de domingo pra você.

Finalzão de semana aqui na Cultura, você curtindo a programação aqui, por aqui o Edinho, vamos seguindo o nosso domingo animado, tá chegando mais som na programação.

Cultura FM 93,9, ótimo domingo pra você, tá aproveitando aí com a família, coisa boa demais, é? E a gente segue levando mais sucessos na programação desta tarde.

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1: 1:43. 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
2: Seguindo aqui nesta tarde de domingo, nosso domingo animado, né? Na comunicação do Edinho, prazeraço de fazer companhia nesse domingão, tá certo? Obrigado para você que nos acompanha aqui no centro, nos bairros, no interior, né? Valeu a companhia. A gente segue com mais sucessos da programação Cultura.

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1: 1:58.

E aí, rapaziada, vamos nessa, vamos seguindo a programação desta tarde aqui na Cultura, domingo animado, né, pra gente animar essa tarde bacana, tá bom? Obrigado pela sua companhia. Tá chegando mais som, aumenta o volume, vem comigo.

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Domingão bacana, ótima tarde pra você. A gente segue a programação aqui na Cultura 93.9. Aumenta o volume aí, bora curtir sucesso.

0: 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Cultura.
1: 2h29.
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Valeu, rapaziada, fechou meu horário aqui, tá? Desejo a você um excelente restinho de final de semana, tá? Aproveita bastante aí com a família, tá bom? Obrigado, deixo as minhas últimas. Valeu, até mais.

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2: 3 horas.
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4: Alô, meu povo! Fala, minha gente! Aqui está começando mais um programa Super Sequência Musical. Muito prazer, eu sou Emerson Reiser, o comunicador da alegria. E nesta tarde de domingo, vamos trazendo aqui o nosso quadro, o queridinho da galera, onde o artista é especial. E hoje vamos falar de um dos maiores nomes da música sertaneja, um verdadeiro meteoro de sucesso. E aí, ouvinte, já sabe de quem estou falando? Ó, vou dar mais alguns spoilers aqui, ó. Ele começou lá no Mato Grosso do Sul, ainda adolescente, e com um vídeo caseiro da música Falando Sério, chamou a atenção de todo o Brasil. Não sabe ainda de quem estou falando? Mas olha, foi em 2009 que tudo mudou com a explosão do meteoro que fez dele um fenômeno nacional. Sim, senhoras e senhores, ele, o queridinho, que tem as suas fãs que se intitulam Luanetes. Ainda bem que não são fãs da Janete, já pensou? Seria as Joanetes, fãs da Joana, por exemplo, né? É as Luanetes. Então, gente, aumenta o som, porque hoje tem especial de Luan Santana no Super Sequência Musical do quadro O Artista Especial. Vem comigo!

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1: Hora certa. 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
2: 3:11.
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4: Fala, galerinha linda e maravilhosa do rádio, você chegando agora, seja bem-vindo no nosso programa, o artista, ou melhor, no programa Super Sequência, o quadro O Artista Especial. Para você que tá chegando agora, hoje a história é de Luan Santana e a história continua. Depois do sucesso avassalador, Luan Santana provou que não era só um hit passageiro, como tem muitos hoje em dia no sertanejo, artistas de uma música só e somem, né? Eu tava perguntando aqui, vai descer. Vai, será que no final do ano que vem, o final desse ano, vai fazer sucesso de novo? Ou seja, um exemplo, né? Às vezes cria um hit para uma temporada, para um momento, e as pessoas ficam naquela pergunta, será que esse artista vai vingar? E Luan Santana, ele passou por essa prova de fogo também, e ele mostrou que não, ele se reinventou, trouxe um estilo mais pop para o sertanejo e lançou sucessos como Te Esperando, Tudo Que Você Quiser. Essas músicas, gente, conquistaram milhões de fãs. O talento e o carisma e as produções grandiosas nos palcos fizeram dele um dos artistas mais premiados do Brasil. E agora, segura mais três pancadas desse cara que faz sucesso por onde passa.

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1: 3:27.
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Vem, vem comigo, minha gente. Vamos concluindo aqui 50% do nosso quadro Artista Especial de hoje. E olha, assim como o nosso quadro está em estado evolutivo, né? Já passamos aí da metade dele. O Luan Santana seguiu evoluindo também. Nos últimos anos, ele apostou forte na pegada mais romântica e nos grandes espetáculos, como o icônico Viva, DVD gravado com uma super produção. Ele também trouxe hits como Morena, Quando a Bad Bater, que dominaram as paradas de sucesso. E não para por aí, o cara segue inovando, misturando ritmos e conquistando novos públicos. Por isso que nós vamos curtir mais 3 sucessos desse fenômeno da música brasileira, que não dá nem pra chamar ele da música sertaneja. Ele tem um pé na música sertaneja, que é a sua origem, mas ele tem muito hit que é quase um pop nacional, um artista nacional, dadas circunstâncias que o nosso nacional há muito tempo tá na UTI, tá em estado vegetativo e nada mais se lança, né? Depois aí das bandas nacionais, exemplo aí a turma de Brasília, né? Raimundos, Legião Urbana, Capital Inicial e tantos outros, nós não temos mais alguém que caracteriza com a música nacional brasileira. E o Luan Santana, embora alguns não concordam com essa expressão, sim, ele está com um pé num perfil nacional também. Prova disso é participações de Heloísa Sonza, que são aí hoje considerados os artistas nacionais, né? Tem quem discorda, cada um tem a sua opinião, mas que o Luan Santana é um fenômeno, todo mundo tem que reconhecer, e vamos curtir mais 3 sucessos dele.

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1: Nossa, Tânia, Léo Foguete.

Grande Família Cultura, e assim encerramos aqui mais um quadro Artista Especial de hoje, contando a história de Luan Santana. Atualmente ele segue lotando shows, fazendo parcerias incríveis e lançando, claro, projetos, sempre surpreendendo os fãs. E por aqui, o Super Sequência Musical continua trazendo então os melhores sons da sua tarde de domingo aqui na sua Rádio Cultura. A seguir tá chegando Sertanejo Classe A, a gente vai recordar um sertanejo um tanto quanto mais antigo. E ainda na tarde de hoje tem um espaço aí para reflexão e a música romântica no final da nossa tarde. Continue ligado na cultura, pois onde tem um rádio ligado, não existe solidão. E eu volto já, mas antes, vamos fechar aqui o nosso artista especial de hoje com mais três sucessos de Luan Santana. Até já!

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0: 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Hora certa, cultura.
1: 3:56.

Fala, galerinha linda e maravilhosa do rádio. Você que estava acompanhando o nosso quadro Artista Especial, a partir de agora começa Sertanejo Classe A. Hoje é dia de relembrar aquelas canções que marcaram os anos 80, 90, 2000. Essa essência do sertanejo que a gente ama, com grandes nomes: Zezé de Camargo Luciano, Bruno Marrone, Leandro Leonardo, Milionário José Rico, Chico Rei Paraná, Ataíde e Alexandre, João Paulo e Daniel e tantos e tantos e tantos outros. São essas músicas que falam de amor, de saudade e que tocam fundo no nosso coração e na nossa alma. E aí, você está preparado? Vamos destampar uma e vamos de modão, porque aqui começa Sertanejo Classe A no seu domingo.

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1: 4:11.
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3: Ok, ok. Estamos de volta no Sertanejo Classe A. Você lembra da época em que as duplas sertanejas dominavam as rádios? Cada sucesso era um hino. E até hoje a gente canta junto. Sertanejo é assim, é feito de histórias que viram trilha sonora da nossa vida. É ou não é? Claro que é. Eu tenho certeza que até hoje você escuta uma música e é como se fosse uma máquina do tempo. Automaticamente o teu cérebro te joga no tempo da escola, no tempo da faculdade, num emprego que você tinha, ou até mesmo numa namoradinha que você tinha e talvez sinta a saudade dela até hoje, caso não seja casado. Óbvio, né? Olha, olha, a patroa tá do lado. Então, bora rodar mais um clássico desta era de ouro do rádio.

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2: 4:24.
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Olha, se tá bom até aqui, foi só a metade. Tem mais um tantote desse ainda pra você aguentar. É, aguenta, coração! Já passamos aí da 50% do programa e seguimos com essa homenagem ao sertanejo dos bons tempos. Esse gênero musical que tem a incrível capacidade de unir gerações. Eu tenho certeza que aí na sua casa tem um pai e um filho cantando a mesma música. Quem aí não cresceu ouvindo modas de João Mineiro e Marciano, ou Milionário José Rico? Vamos trazer mais algumas pérolas desse tempo para embalar a nossa tarde de domingão. Vem comigo!

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1: 4:46.
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2: Gente linda e maravilhosa do rádio, vamos concluindo então essa parte do programa aqui. O Sertanejo Classe A vai se despedindo por hoje. Que bela viagem por esses clássicos que nunca perdem força, não é mesmo? Nunca perdem a sua qualidade. Essa música faz parte da nossa história e segue encantando até hoje. Vamos fechar esse quadro com mais uma sequência de ouro. E já já a gente volta com a programação religiosa, agora a partir das 17 até as 18, uma hora inteira só de músicas e reflexões pra gente elevar a nossa alma e começar a semana com a motivação a mil. Não sai daí.

0: 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Hora certa, Cultura.
1: 4:59.
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3: Fala, galerinha linda e maravilhosa do rádio. Agora a gente tira um pouquinho o pé do acelerador. Estamos aí no agito da música sertaneja, na euforia. Mas agora começamos o nosso especial de músicas religiosas aqui no nosso Super Sequência. Que esse final de tarde seja um momento de paz e reflexão para você. A primeira mensagem que eu quero deixar é de fé. A vida é feita de desafios, mas com fé no coração podemos superar qualquer obstáculo. Vamos com uma bela canção para a gente cimentar, concretar esse pensamento e esse desejo pela fé. Se tem uma coisa que você pode pedir para Deus todos os dias, de repente a gente na hora da prece, a gente tem uma certa gratidão, não sabe nem o que pedir. E ultimamente eu tô pedindo fé. É as coisas que eu mais peço para Deus hoje em dia. Senhor, aumenta um pouco a minha fé, me dá mais um pouquinho de fé, faça eu acreditar um pouco mais, acreditar mais nas pessoas, acreditar mais no mundo, acreditar mais no futuro. Nós estamos vivendo um momento tão difícil e parece que o errado está se tornando certo, que fica difícil até mesmo a gente ter uma estrutura emocional para poder apresentar um programa de rádio, que é o que eu faço diariamente, praticamente, né? Então, às vezes, a gente começa a perder a fé na humanidade, a fé nas pessoas, porque a gente só tá vendo uma enxurrada de coisas ruins. O mundo parece que não se preocupa mais em garimpar notícia boa e compartilhar que alguém devolveu uma carteira, que alguém ajudou uma idosa a atravessar a faixa de pedestre e que alguém ajudou uma família necessitada. E as notícias ruins em contrapartidas, essas elas são procuradas como verdadeiras pepitas de ouro e são proliferadas como grandes feitos. E infelizmente isso acaba trazendo cada vez mais uma energia negativa. Então, se tem uma coisa que a gente pode pedir para Deus, é fé. Que a gente, tendo fé, a gente recupera o combustível para seguir em frente. Vamos em música.

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1: 5:16.
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4: Oi, seguimos aqui no nosso momento de espiritualidade, esse programa especial de músicas católicas. Eu quero trazer uma reflexão para você, ó. Lembre-se, a cada novo dia, temos a chance de recomeçar. A esperança é o que nos move adiante. E é sempre bom lembrar que com otimismo e fé, a gente pode alcançar coisas incríveis. É exatamente por isso que nós temos aqui no domingo. A segunda a gente começa a trabalhar, mas a semana começa no domingo. Então, no domingo, a gente sempre tem no domingo, tem alguns coaches que usam, acho muito engraçado essa frase, a síndrome da música do Fantástico. Quando a gente escuta a trilha do Fantástico no domingo à noite, dá uma tristeza. Nossa, acabou o final de semana, amanhã eu tenho que trabalhar. Mas, gente, a semana já começou. A gente já começou a semana hoje, nesse domingo. Nós passamos o dia com a nossa família, almoçamos juntos, conseguimos dar boas risadas. Então a gente já começou a semana. Amanhã é apenas uma sequência. Então recarrega a sua energia aqui. É aqui que se dá o seu trampolim para ter energia para a semana. E através dessas músicas com lindas reflexões, eu tenho certeza que a sua semana vai ficar ainda mais impactante. Então aumenta o volume e vem curtir essa aqui comigo.
5: O que me fascina em Jesus não é sua capacidade de ressuscitar os mortos, de curar os cegos, os paralíticos. O que me fascina nele é sua capacidade e coragem de dizer que Deus é Pai. Um Pai que tem preferência pelos piores homens e mulheres deste mundo. Um Pai que ama os que não merecem ser amados, que abraça os que não merecem ser abraçados e que escolhe os que não merecem ser escolhidos. Pai que quebra as regras ao nos desconcertar com seu amor tão surpreendente. O Pai que não quer se ocupar com os erros que você cometeu até o dia de hoje, porque o amor que ele tem por você é um amor cheio de futuro. Ele não está preso ao seu passado e a ele não interessa o que você fez ou deixou de fazer de sua vida. A ele o que importa é o que você ainda pode fazer.

Pode ser que você hoje também necessite ser olhado por Deus com olhos de amor. Eu sei que não é fácil a gente conviver com os nossos defeitos, mas desafie-se. Desafie-se a pensar que Deus ainda acredita em você. E se Ele ainda acredita, quem sou eu?

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1: 5:36.
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3: Vamos concluindo aqui já 50% desta nossa última parte, do nosso último, da última hora da programação do nosso encontro dominical. E eu quero deixar uma mensagem de amor para você. O amor é o que dá sentido a tudo. Seja o amor por quem está ao nosso lado, o amor pela vida e principalmente o amor por Deus. É esse sentimento que transforma, o mesmo amor que Deus tem por nós, que deu seu único filho para nos salvar. Esse amor que transforma e que pode realmente mudar a nossa vida. E que essa tarde seja cheia de amor. Amor no seu coração, o amor de cada coração que está nesse momento sintonizado aqui na programação Cultura. Muito amor para você. Vamos de música para tocar ainda mais fundo na nossa alma.

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1: 5h48.
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Senhoras e senhores, meninos e meninas, moças e rapazes, vamos encerrando nosso Super Sequência e encerrando consequentemente também essa última parte aqui do programa de músicas católicas, para a gente finalizar com a mensagem de esperança. Que o final desse dia traga renovação e que a semana que vem, a semana que se apresenta agora, seja cheia de conquistas para você. Continue ligado na Cultura, pois onde tem o rádio ligado não existe solidão. Logo mais às 18 horas tem a Hora da Ave Maria e a gente continua com a programação religiosa aqui nas próximas partes, aqui na próxima hora da nossa programação. Fica ligado na Cultura, uma abençoada semana para todos nós e nos falamos aí no transcorrer da programação aqui em Cultura, em conexão com a nossa gente. Forte abraço, tchau, tchau.

0: 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Hora certa, Cultura.
1: 6 horas.
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4: Boa noite, minha saudação a todas as famílias, ouvintes e, em especial, aos pais, nesse dia a eles dedicado. No segundo domingo do mês de agosto, celebramos o Dia dos Pais e, junto com eles, dentro do mês vocacional, celebramos a vocação matrimonial familiar. Para rezar e refletir sobre esta importante vocação matrimonial familiar, a Igreja do Brasil abriu hoje a Semana Nacional da Família, que se estenderá até o próximo sábado. O matrimônio e a família constituem uma vocação santa. Deus valorizou tanto esta vocação que, para entrar no mundo, quis nascer numa família, a Sagrada Família de Nazaré. Nascendo em uma família, Deus santificou todas as famílias. A Semana Nacional da Família neste ano traz como tema Família, torna-te aquilo que és. E tem como lema: o amor jamais acabará. A família é o berço dos valores fundamentais da vida: o amor, a esperança, a fé, o perdão, a confiança, dentre outros. Por isso é muito importante a vivência do matrimônio como uma vocação de amor. Quando uma família vive o amor nas relações familiares, todos se sentem muito melhor. Se vemos em nossos dias muitos sofrimentos em tantas famílias, também vemos muitas famílias comprometidas, sempre dispostas a servir a Deus, fazendo o bem nas mais variadas situações. A Semana Nacional da Família neste ano vai nos ajudar a refletir sobre o papel fundamental da família: ser um espaço de amor, de afeto, de segurança. A família de Nazaré é um exemplo para as famílias de todos os tempos. O modo como a Sagrada Família vivia o amor no lar de Nazaré e nas dificuldades dos momentos mais complicados orienta as famílias de nossos dias também. Rezemos a Nossa Senhora hoje, em especial, por todos os pais, para que vivam exemplarmente a vocação de pais dentro de seus lares. Ave Maria, cheia de graça, o Senhor é convosco, bendita sois vós entre as mulheres e bendito é o fruto do vosso ventre, Jesus. Santa Maria, Mãe de Deus, rogai por nós, pecadores, agora e na hora de nossa morte. Amém. Jesus, Mestre Divino, que chamastes os apóstolos a vos seguirem, continuai a passar pelos nossos caminhos, pelas nossas famílias, pelas nossas escolas, e continuai a repetir o convite a muitos de nossos jovens. Dai coragem às pessoas convidadas, dai força para que vos sejam fiéis como apóstolos leigos, como sacerdotes, como religiosos e religiosas, para o bem do povo de Deus e de toda a humanidade. Amém. Neste domingo, iniciando a Semana Nacional da Família, pela intercessão da Sagrada Família e de São João Batista Scalabrini, abençoe-vos o Deus Pai e Filho e Espírito Santo. Amém. Bom final de domingo e até amanhã.
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2: Ouvintes da Cultura, boa noite. Nos reunimos para a oração do Santo Terço deste domingo, quando vamos meditar os mistérios gloriosos da nossa salvação. E recebemos hoje nossa amiga, ministra extraordinária da Sagrada Comunhão do Santuário de Nossa Senhora Aparecida de Campos Novos e da equipe das mães que oram pelos filhos, Marilene Melo, nossa grande amiga e irmã querida. Boa noite, muito obrigada, Marilene.
3: Boa noite, Deus abençoe.
2: Então vamos rezar em nome do Pai, do Filho e do Espírito Santo. Amém. Creio em Deus Pai,
3: Todo-Poderoso, Criador do céu e da terra, e em Jesus Cristo, seu único Filho, nosso Senhor, que foi concebido pelo poder do Espírito Santo, nasceu da Virgem Maria, padeceu sobre Pôncio Pilatos, foi crucificado, morto e sepultado, desceu à mansão dos mortos, ressuscitou o terceiro dia, subiu aos céus, está sentado à direita de Deus Pai Todo-Poderoso, de onde há de vir a julgar os vivos e os mortos. Creio no Espírito Santo, na Santa Igreja Católica, na comunhão dos santos, na remissão dos pecados, na ressurreição da carne, na vida eterna. Amém.
2: Amém. Pai nosso,
3: que estais no céu, santificado seja vosso nome. Venha a nós o vosso reino. Seja feita a vossa vontade, assim na terra como no céu.
2: O pão nosso
3: de cada dia nos dai hoje. Perdoai as nossas ofensas, assim como nós perdoamos a quem nos tem ofendido. E não nos deixeis cair em tentação, mas livrai-nos do mal. Amém. Ave Maria, cheia de graça, Senhor é convosco. Bendita sois vós entre as mulheres, e bendito é o fruto do vosso ventre, Jesus.
2: Santa Maria, Mãe de Deus, rogai por nós, pecadores, agora e na hora de nossa morte. Amém.
3: Ave Maria, cheia de graça, Senhor é convosco. Bendita sois vós entre as mulheres, e bendito é o fruto do vosso ventre, Jesus.
2: Santa Maria, Mãe de Deus, rogai por nós, pecadores, agora e na hora de nossa morte. Amém.
3: Ave Maria, cheia de graça, Senhor é convosco. Bendita sois vós entre as mulheres, e bendito é o fruto do vosso ventre, Jesus.
2: Santa Maria, Mãe de Deus, rogai por nós, pecadores, agora e na hora de nossa morte. Amém.
3: Glória ao Pai, ao Filho e ao Espírito Santo,
2: como era no princípio, agora e sempre. Amém.
3: Ó meu Jesus, perdoai-nos, livrai-nos do fogo do inferno, levai as almas todas para o céu e socorrei principalmente as que mais precisarem da vossa misericórdia.
2: No primeiro mistério glorioso, contemplamos Jesus que ressuscita. Não há mais lugar para o desânimo, ele venceu o mundo. A ressurreição de Jesus é o fundamento da nossa fé, é a garantia e a certeza da nossa própria ressurreição.
3: Pai nosso que estais no céu, santificado seja vosso nome. Venha a nós o vosso reino. Seja feita a vossa vontade, assim na terra como no céu.
2: O pão nosso de cada dia nos dai hoje. Perdoai-nos as nossas ofensas, assim como nós perdoamos a quem nos tem ofendido. E não nos deixeis cair em tentação, mas livrai-nos do mal.
3: Ave Maria, cheia de graça, Senhor é convosco. Bendita sois vós entre as mulheres, e bendito é o fruto do vosso ventre, Jesus.
2: Santa Maria, Mãe de Deus, rogai por nós, pecadores, agora e na hora de nossa morte. Amém.
3: Ave Maria, cheia de graça, Senhor é convosco. Bendita sois vós entre as mulheres, e bendito é o fruto do vosso ventre, Jesus.
2: Santa Maria, Mãe de Deus, rogai por nós, pecadores, agora e na hora de nossa morte. Amém.
3: Ave Maria, cheia de graça, o Senhor é convosco. Bendita sois vós entre as mulheres e bendito é o fruto do vosso ventre, Jesus.
2: Santa Maria, Mãe de Deus, rogai por nós, pecadores, agora e na hora de nossa morte. Amém.
3: Ave Maria, cheia de graça, o Senhor é convosco. Bendita sois vós entre as mulheres e bendito é o fruto do vosso ventre, Jesus.
2: Santa Maria, Mãe de Deus, rogai por nós, pecadores, agora e na hora de nossa morte. Amém.
3: Ave Maria, cheia de graça, o Senhor é convosco. Bendita sois vós entre as mulheres e bendito é o fruto do vosso ventre, Jesus.
2: Santa Maria, Mãe de Deus, rogai por nós, pecadores, agora e na hora de nossa morte. Amém.
3: Ave Maria, cheia de graça, o Senhor é convosco. Bendita sois vós entre as mulheres e bendito é o fruto do vosso ventre, Jesus.
2: Santa Maria, Mãe de Deus, rogai por nós, pecadores, agora e na hora de nossa morte. Amém.
3: Ave Maria, cheia de graça, o Senhor é convosco. Bendita sois vós entre as mulheres e bendito é o fruto do vosso ventre, Jesus.
2: Santa Maria, Mãe de Deus, rogai por nós, pecadores, agora e na hora de nossa morte. Amém.
3: Ave Maria, cheia de graça, o Senhor é convosco. Bendita sois vós entre as mulheres e bendito é o fruto do vosso ventre, Jesus.
2: Santa Maria, Mãe de Deus, rogai por nós, pecadores, agora e na hora de nossa morte. Amém.
3: Ave Maria, cheia de graça, Senhor é convosco. Bendita sois vós entre as mulheres e bendito é o fruto do vosso ventre, Jesus.
2: Santa Maria, Mãe de Deus, rogai por nós, pecadores, agora e na hora de nossa morte. Amém.
3: Ave Maria, cheia de graça, Senhor é convosco. Bendita sois vós entre as mulheres e bendito é o fruto do vosso ventre, Jesus.
2: Santa Maria, Mãe de Deus, rogai por nós, pecadores, agora e na hora de nossa morte. Amém.
3: Glória ao Pai, ao Filho e ao Espírito Santo.
2: Como era no princípio, agora e sempre. Amém.
3: Ó meu Jesus, perdoai-nos, livrai-nos do fogo do inferno, levai as almas todas para o céu e socorrei principalmente as que mais precisarem da vossa misericórdia.
2: Nossa Senhora Aparecida,
3: rogai por nós.
2: No segundo mistério glorioso, os evangelistas e os Atos dos Apóstolos contam sobre a ascensão de Jesus, que representa a conclusão de sua missão aqui na Terra e estabelece o início da missão da Igreja. Toda autoridade me foi dada no céu e na terra. E depois, ensinai a todas as nações a observar tudo o que eu vos ensinei.
3: Pai nosso que estais no céu, santificado seja o vosso nome. Venha a nós o vosso reino, seja feita a vossa vontade, assim na terra como no céu.
2: O pão nosso de cada dia nos dai hoje. Perdoai-nos as nossas ofensas, assim como nós perdoamos a quem nos tem ofendido. E não nos deixeis cair em tentação, mas livrai-nos do mal. Amém.
3: Ave Maria, cheia de graça, o Senhor é convosco. Bendita sois vós entre as mulheres e bendito é o fruto do vosso ventre, Jesus.
2: Santa Maria, Mãe de Deus, rogai por nós, pecadores, agora e na hora de nossa morte. Amém.
3: Ave Maria, cheia de graça, o Senhor é convosco. Bendita sois vós entre as mulheres e bendito é o fruto do vosso ventre, Jesus.
2: Santa Maria, Mãe de Deus, rogai por nós, pecadores, agora e na hora de nossa morte. Amém.
3: Ave Maria, cheia de graça, o Senhor é convosco. Bendita sois vós entre as mulheres e bendito é o fruto do vosso ventre, Jesus.
2: Santa Maria, Mãe de Deus, rogai por nós, pecadores, agora e na hora de nossa morte. Amém.
3: Ave Maria, cheia de graça, o Senhor é convosco. Bendita sois vós entre as mulheres e bendito é o fruto do vosso ventre, Jesus.
2: Santa Maria, Mãe de Deus, rogai por nós, pecadores, agora e na hora de nossa morte. Amém.
3: Ave Maria, cheia de graça, o Senhor é convosco. Bendita sois vós entre as mulheres e bendito é o fruto do vosso ventre, Jesus.
2: Santa Maria, Mãe de Deus, rogai por nós, pecadores, agora e na hora de nossa morte. Amém.
3: Ave Maria, cheia de graça, o Senhor é convosco. Bendita sois vós entre as mulheres e bendito é o fruto do vosso ventre, Jesus.
2: Santa Maria, Mãe de Deus, rogai por nós, pecadores, agora e

0: de Jesus.
1: Santa Maria, Mãe de Deus, rogai por nós, pecadores, agora e na hora de nossa morte. Amém.
0: Ave Maria, cheia de graça, Senhor é convosco. Bendita sois vós entre as mulheres, e bendito é o fruto do vosso ventre, Jesus.
1: Santa Maria, Mãe de Deus, rogai por nós, pecadores, agora e na hora de nossa morte. Amém.
0: Ave Maria, cheia de graça, Senhor é convosco. Bendita sois vós entre as mulheres, e bendito é o fruto do vosso ventre, Jesus.
1: Santa Maria, Mãe de Deus, rogai por nós, pecadores, agora e na hora de nossa morte. Amém.
0: Ave Maria, cheia de graça, Senhor é convosco. Bendita sois vós entre as mulheres, e bendito é o fruto do vosso ventre, Jesus.
1: Santa Maria, Mãe de Deus, rogai por nós, pecadores, agora e na hora de nossa morte. Amém.
0: Glória ao Pai, ao Filho e ao Espírito Santo.
1: Como era no princípio, agora e sempre. Amém.
0: Ó meu Jesus, perdoai-nos, livrai-nos do fogo do inferno, levai as almas todas para os céus e socorrei principalmente as que mais precisarem da vossa misericórdia.
1: Nossa Senhora Aparecida,
0: rogai por nós.
1: No terceiro mistério contemplamos a vinda do Espírito Santo. O Santo Espírito transformou os tímidos discípulos em ardorosos apóstolos e corajosas testemunhas de Deus. O Pentecostes corresponde ao nascimento da Igreja. Jesus havia fundado a Igreja, mas o Espírito Santo é quem dá a vida e renova, faz nova todas as coisas. O Santo Espírito é a minha e a sua alma. Ele é a alma da Igreja. Por isso, sem o Espírito Santo, seríamos organismos sem vida.
0: Pai nosso que estais nos céus, santificado seja o vosso nome. Venha a nós o vosso reino, seja feita a vossa vontade, assim na terra como no céu.
1: O pão nosso de cada dia nos dai hoje, perdoai-nos as nossas ofensas, assim como nós perdoamos a quem nos tem ofendido. E não nos deixeis cair em tentação, mas livrai-nos do mal.
0: Ave Maria, cheia de graça, Senhor é convosco. Bendita sois vós entre as mulheres, e bendito é o fruto do vosso ventre, Jesus.
1: Santa Maria, Mãe de Deus, rogai por nós, pecadores, agora e na hora de nossa morte. Amém.
0: Ave Maria, cheia de graça, Senhor é convosco. Bendita sois vós entre as mulheres, e bendito é o fruto do vosso ventre, Jesus.
1: Santa Maria, Mãe de Deus, rogai por nós, pecadores, agora e na hora de nossa morte. Amém.
0: Ave Maria, cheia de graça, Senhor é convosco. Bendita sois vós entre as mulheres, e bendito é o fruto do vosso ventre, Jesus.
1: Santa Maria, Mãe de Deus, rogai por nós, pecadores, agora e na hora de nossa morte. Amém.
0: Ave Maria, cheia de graça, Senhor é convosco. Bendita sois vós entre as mulheres, e bendito é o fruto do vosso ventre, Jesus.
1: Santa Maria, Mãe de Deus, rogai por nós, pecadores, agora e na hora de nossa morte. Amém.
0: Ave Maria, cheia de graça, Senhor é convosco. Bendita sois vós entre as mulheres, e bendito é o fruto do vosso ventre, Jesus.
1: Santa Maria, Mãe de Deus, rogai por nós, pecadores, agora e na hora de nossa morte. Amém.
0: Ave Maria, cheia de graça, Senhor é convosco. Bendita sois vós entre as mulheres, e bendito é o fruto do vosso ventre, Jesus.
1: Santa Maria, Mãe de Deus, rogai por nós, pecadores, agora e na hora de nossa morte. Amém.
0: Ave Maria, cheia de graça, Senhor é convosco. Bendita sois vós entre as mulheres, e bendito é o fruto do vosso ventre, Jesus.
1: Santa Maria, Mãe de Deus, rogai por nós, pecadores, agora e na hora de nossa morte. Amém.
0: Ave Maria, cheia de graça, Senhor é convosco. Bendita sois vós entre as mulheres, e bendito é o fruto do vosso ventre, Jesus.
1: Santa Maria, Mãe de Deus, rogai por nós, pecadores, agora e na hora de nossa morte. Amém.
0: Ave Maria, cheia de graça, Senhor é convosco. Bendita sois vós entre as mulheres, e bendito é o fruto do vosso ventre, Jesus.
1: Santa Maria, Mãe de Deus, rogai por nós, pecadores, agora e na hora de nossa morte. Amém.
0: Ave Maria, cheia de graça, Senhor é convosco. Bendita sois vós entre as mulheres, e bendito é o fruto do vosso ventre, Jesus.
1: Santa Maria, Mãe de Deus, rogai por nós, pecadores, agora e na hora de nossa morte. Amém.
0: Glória ao Pai, ao Filho e ao Espírito Santo,
1: como era no princípio, agora e sempre. Amém.
0: Ó meu Jesus, perdoai-nos, livrai-nos do fogo do inferno, levai as almas todas para o céu e socorrei principalmente as que mais precisarem da vossa misericórdia. Amém.
1: Nossa Senhora da Saúde,
0: rogai por nós.
1: No quarto mistério,

0: Contemplamos a assunção de Nossa Senhora ao céu. Não basta imitar Nossa Senhora, é preciso ser como ela, reviver ela, vivendo suas atitudes e virtudes da fé, do amor, do serviço, da humildade e da disponibilidade.
1: Pai nosso que estais nos céus, santificado seja vosso nome. Venha a nós o vosso reino, seja feita a vossa vontade, assim na terra como no céu.
0: O pão nosso de cada dia nos dai hoje, perdoai-nos as nossas ofensas, assim como nós perdoamos a quem nos tem ofendido. E não os deixeis cair em tentação, mas livrai-nos do mal.
1: Ave Maria, cheia de graça, o Senhor é convosco. Bendita sois vós entre as mulheres, e bendito é o fruto do vosso ventre, Jesus.
0: Santa Maria, Mãe de Deus, rogai por nós, pecadores, agora e na hora de nossa morte. Amém.
1: Ave Maria, cheia de graça, o Senhor é convosco. Bendita sois vós entre as mulheres, e bendito é o fruto do vosso ventre, Jesus.
0: Santa Maria, Mãe de Deus, rogai por nós, pecadores, agora e na hora de nossa morte. Amém.
1: Ave Maria, cheia de graça, o Senhor é convosco. Bendita sois vós entre as mulheres, e bendito é o fruto do vosso ventre, Jesus.
0: Santa Maria, Mãe de Deus, rogai por nós, pecadores, agora e na hora de nossa morte. Amém.
1: Ave Maria, cheia de graça, o Senhor é convosco. Bendita sois vós entre as mulheres, e bendito é o fruto do vosso ventre, Jesus.
0: Santa Maria, Mãe de Deus, rogai por nós, pecadores, agora e na hora de nossa morte. Amém.
1: Ave Maria, cheia de graça, Senhor é convosco. Bendita sois vós entre as mulheres, e bendito é o fruto do vosso ventre, Jesus.
0: Santa Maria, Mãe de Deus, rogai por nós, pecadores, agora e na hora de nossa morte. Amém.
1: Ave Maria, cheia de graça, Senhor é convosco. Bendita sois vós entre as mulheres, e bendito é o fruto do vosso ventre, Jesus.
0: Santa Maria, Mãe de Deus, rogai por nós, pecadores, agora e na hora de nossa morte. Amém.
1: Ave Maria, cheia de graça, Senhor é convosco. Bendita sois vós entre as mulheres, e bendito é o fruto do vosso ventre, Jesus.
0: Santa Maria, Mãe de Deus, rogai por nós, pecadores, agora e na hora de nossa morte. Amém.
1: Ave Maria, cheia de graça, Senhor é convosco. Bendita sois vós entre as mulheres, e bendito é o fruto do vosso ventre, Jesus.
0: Santa Maria, Mãe de Deus, rogai por nós, pecadores, agora e na hora de nossa morte. Amém.
1: Ave Maria, cheia de graça, Senhor é convosco. Bendita sois vós entre as mulheres, e bendito é o fruto do vosso ventre, Jesus.
0: Santa Maria, Mãe de Deus, rogai por nós, pecadores, agora e na hora de nossa morte. Amém.
1: Ave Maria, cheia de graça, Senhor é convosco. Bendita sois vós entre as mulheres, e bendito é o fruto do vosso ventre, Jesus.
0: Santa Maria, Mãe de Deus, rogai por nós, pecadores, agora e na hora de nossa morte. Amém.
1: Glória ao Pai, ao Filho e ao Espírito Santo,
0: como era no princípio, agora e sempre. Amém.
1: Ó meu Jesus, perdoai-nos, livrai-nos do fogo do inferno, levai as almas todas para os céus e socorrei principalmente as que mais precisarem da vossa misericórdia. Amém.
0: Nossa Senhora Aparecida,
1: rogai por nós.
0: No quinto mistério, contemplamos Nossa Senhora, que é coroada como rainha do céu e da terra. Cresce a nossa confiança na materna intercessão de Nossa Senhora, porque temos uma mãe no céu. Ela tem um grande poder de intercessão. É por isso que nós rezamos para ela. E rezamos Salve Rainha, Mãe de Misericórdia. Rezamos a Nossa Senhora.
1: Pai nosso que estais nos céus, santificado seja o vosso nome. Venha a nós o vosso reino, seja feita a vossa vontade, assim na terra como no céu.
0: O pão nosso de cada dia nos dai hoje, perdoai-nos as nossas ofensas, assim como nós perdoamos a quem nos tem ofendido. E não nos deixeis cair em tentação, mas livrai-nos do mal.
1: Ave Maria, cheia de graça, o Senhor é convosco. Bendita sois vós entre as mulheres, e bendito é o fruto do vosso ventre, Jesus.
0: Santa Maria, Mãe de Deus, rogai por nós, pecadores, agora e na hora de nossa morte. Amém.
1: Ave Maria, cheia de graça, o Senhor é convosco. Bendita sois vós entre as mulheres, e bendito é o fruto do vosso ventre, Jesus.
0: Santa Maria, Mãe de Deus, rogai por nós, pecadores, agora e na hora de nossa morte. Amém.
1: Ave Maria, cheia de graça, Senhor é convosco. Bendita sois vós entre as mulheres, e bendito é o fruto do vosso ventre, Jesus.
0: Santa Maria, Mãe de Deus, rogai por nós, pecadores, agora e na hora de nossa morte. Amém.
1: Ave Maria, cheia de graça, o Senhor é convosco. Bendita sois vós entre as mulheres, e bendito é o fruto do vosso ventre, Jesus.
0: Santa Maria, Mãe de Deus, rogai por nós, pecadores, agora e na hora de nossa morte. Amém.
1: Ave Maria, cheia de graça, o Senhor é convosco. Bendita sois vós entre as mulheres, e bendito é o fruto do vosso ventre, Jesus.
0: Santa Maria, Mãe de Deus, rogai por nós, pecadores, agora e na hora de nossa morte. Amém.
1: Ave Maria, cheia de graça, o Senhor é convosco. Bendita sois vós entre as mulheres, e bendito é o fruto do vosso ventre, Jesus.
0: Santa Maria, Mãe de Deus, rogai por nós, pecadores, agora e na hora de nossa morte. Amém.
1: Ave Maria, cheia de graça, o Senhor é convosco. Bendita sois vós entre as mulheres, e bendito é o fruto do vosso ventre, Jesus.
0: Santa Maria, Mãe de Deus, rogai por nós, pecadores, agora e na hora de nossa morte. Amém.
1: Ave Maria, cheia de graça, Senhor, é convosco. Bendita sois vós entre as mulheres, e bendito é o fruto do vosso ventre, Jesus.
0: Santa Maria, Mãe de Deus, rogai por nós, pecadores, agora e na hora de nossa morte. Amém.
1: Ave Maria, cheia de graça, Senhor, é convosco. Bendita sois vós entre as mulheres, e bendito é o fruto do vosso ventre, Jesus.
0: Santa Maria, Mãe de Deus, rogai por nós, pecadores, agora e na hora de nossa morte. Amém.
1: Ave Maria, cheia de graça, Senhor, é convosco. Bendita sois vós entre as mulheres, e bendito é o fruto do vosso ventre, Jesus.
0: Santa Maria, Mãe de Deus, rogai por nós, pecadores, agora e na hora de nossa morte. Amém.
1: Glória ao Pai, ao Filho e ao Espírito Santo.
0: Como era no princípio, agora e sempre. Amém.
1: Ó meu Jesus, perdoai-nos, livrai-nos do fogo do inferno, levai as almas todas para o céu e socorrei principalmente as que mais precisarem da vossa misericórdia.
0: Salve, Rainha, Mãe de misericórdia.

0: Sempre Virgem Maria, rogai por nós, Santa Mãe de Deus,
1: para que sejamos dignos das promessas de Cristo. Amém. Marilene, foi uma alegria rezar junto com você. Que Nossa Senhora continue abençoando você e sua família.
0: Amém. A nós todos.
1: Em nome

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1: 6:59.
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1: Olá, boa noite, está no ar mais uma edição por aqui, tua noite é nossa, aqui o Edinho, vamos juntos tocando muita música bacana por aqui a partir de agora, né? Estamos começando então mais uma jornada especial neste domingo, programação essa repleta de boa música e muitas vibrações positivas, ótima sintonia, já trago as primeiras desta edição, boa noite.

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1: 7:12.
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3: Nossa programação segue adiante, trazendo uma seleção cuidadosamente escolhida de músicas para tornar a sua noite ainda mais memorável. Vamos curtir juntos então.

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1: 7:25.
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3: 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Reta final já da programação aqui do nosso A Noite é Nossa de hoje, hein? Tá chegando mais sucessos por aqui.

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1: Tem coisas na vida da gente que é melhor nem perguntar. Quem pergunta o que quer, às vezes escuta o que não quer, viu?

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1: 7:37.
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5: 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Uma ótima, uma excelente noite a você.

0: 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Hora certa, Cultura.
1: 7:49.
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2: Abraçando a cada ouvinte que está sintonizado com a gente. Obrigado pelo carinho, pela sua sintonia. Está chegando mais sucessos por aqui.

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1: Seguimos a programação da cultura, músicas incríveis programadas pra você curtir aí do outro lado do rádio.

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1: 8:17.
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3: Continuamos com a nossa programação, trazendo mais uma seleção especial de músicas nesta noite de domingo.

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1: 8:30.
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3: Cultura FM 93.9, ótima sintonia para você. Reta final já da programação aqui do nosso A Noite é Nossa de hoje, hein? Tá chegando mais sucessos por aqui.

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1: 8:41.

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1: 9 horas. Vamos seguindo a programação aqui da Noite é Nossa, a comunicação do Edinho neste domingão. Tá chegando mais sucessos pro Ouvinte Cultura.